0: indevido da personalidade jurídica para evitar o cumprimento de obrigações.
1: Projeto de Júnior Ferrari, do PSD do Pará, amplia a desoneração tributária para serviços de conservação, modernização e reparo de embarcações listadas no Registro Especial Brasileiro. O texto também inclui as empresas brasileiras de navegação como beneficiárias do Renaval, o programa de incentivo ao setor.
0: Júnior Ferrari alega que a reforma tributária acabou com benefícios que garantiam a competitividade do setor de reparos navais. Ele entende que as mudanças são necessárias para preservar empregos, atrair investimentos estrangeiros e manter a infraestrutura de atendimento à frota brasileira.
1: Juarez Costa, do Republicanos de Mato Grosso, integra a Frente Parlamentar em Defesa do Mutualismo. O grupo pretende acompanhar a regulamentação do sistema em que associados dividem os custos de proteção de seus bens como alternativa ao seguro tradicional.
0: Juarez Costa apoia a articulação entre o poder público, entidades do setor e a sociedade civil para fortalecer esse modelo de proteção patrimonial. A frente também busca contribuir para a aplicação das regras estabelecidas pela lei que regulamentou o mutualismo no país.
2: Agricultura.
1: Produtores rurais endividados poderão ter até 25 anos para pagar seus financiamentos, conforme substitutivo apresentado por Dilceu Esperafico, do PP do Paraná. O relatório do deputado também estabelece carência de até 3 anos para o início dos pagamentos.
0: Dilceu Esperafico considera que a renegociação das dívidas pode ajudar os produtores afetados por perdas na safra, aumento dos custos de produção ou dificuldades na comercialização. O texto também prevê a suspensão de cobranças judiciais durante o período de adesão ao programa de renegociação.
1: Raimundo Costa, do PSD da Bahia, é autor de projeto que cria um selo nacional para a identificação de pescado proveniente da pesca artesanal sustentável. A proposta também institui um programa de rastreabilidade para informar a origem do produto e a comunidade responsável pela captura.
0: Raimundo Costa aponta que a certificação pode aumentar o valor comercial do pescado artesanal, ampliando o acesso a mercados diferenciados. O texto prevê também que produtos certificados tenham prioridade em compras públicas, feiras e ações de promoção comercial.
2: Trabalho.
1: Mauro Benevides Filho, do União do Ceará, apoia a PEC que reduz de 44 para 40 horas semanais a jornada, com 2 dias de descanso a cada 5 trabalhados e sem redução salarial. Ele ressalta a importância da mudança para o bem-estar da população.
3: Eu bato muito que para você crescer, você tem que melhorar na sua função estudando. O que é que essa emenda constitucional está fazendo? É tentando reduzir, em vez de 1 dia por semana de folga, de lazer, de cuidar da casa, enfim, do que seja, de estudar, é reduzir de 5 por 2. O que é isso? É trabalhar 5 dias e conseguir folgar 2. Isso não significa que sábado e domingo não poderão trabalhar. Poderão sim. Você pode substituir um dia da semana, quarta-feira, trabalhar no sábado e assim por diante. Ou seja, a emenda constitucional prevê isso.
0: Mauro Benevides Filho considera que a redução da jornada também pode aumentar a produtividade. Segundo o parlamentar, empresas que já adotaram a escala de 5 dias de trabalho por 2 de descanso relatam funcionários mais motivados e redução das faltas justificadas por atestados.
1: Zé Adriano, do PP do Acre, apresentou requerimento para a realização de audiência pública para debater o fim da escala 6x1. O deputado propõe ouvir representantes da construção civil sobre os possíveis impactos da mudança nos custos, na produtividade e na manutenção dos empregos.
0: Zé Adriano considera que a construção civil deve participar do debate por empregar grande contingente de trabalhadores e depender intensamente de mão de obra. Ele avalia que a audiência pode contribuir para a análise das propostas sobre o tema que tramitam no Congresso Nacional.
1: Missionário José Olímpio, do PL de São Paulo, apresentou o projeto que autoriza a criação de um Programa Nacional de Proteção a Motofretistas e Mototaxistas. A proposta prevê recursos federais para municípios e o Distrito Federal oferecerem gratuitamente equipamentos de segurança e cursos de qualificação.
0: Missionário José Olímpio defende a priorização de trabalhadores de baixa renda com adesão voluntária aos cursos e sem novos custos para a categoria. Segundo o deputado, o objetivo é reduzir os acidentes e as mortes no trânsito relacionados ao uso profissional de motocicletas.
1: Ercílio Coelho Diniz, do MDB de Minas Gerais, apresentou o projeto que cria o Programa Nacional de Requalificação Profissional para pessoas acima de 45 anos. Segundo ele, o objetivo é oferecer cursos gratuitos de tecnologia e serviços digitais, bolsas de qualificação e incentivos para empresas que contratarem os beneficiários.
0: O projeto de Ercílio Coelho Diniz também prevê prioridade para pessoas desempregadas há mais de um ano. O deputado argumenta que a iniciativa combate o etarismo no mercado de trabalho e reduz o desemprego prolongado entre trabalhadores com mais de 45 anos.
2: Esporte.
1: A Câmara analisa uma proposta que prevê a destinação de recursos ao esporte. A repórter Paula Bittar tem mais detalhes sobre a medida.
4: A Comissão de Constituição e Justiça da Câmara aprovou uma proposta de emenda à Constituição que estabelece que União, Estados, Distrito Federal e Municípios deverão destinar anualmente pelo menos 1% da receita de impostos à promoção do desporto educacional e de alto rendimento. Além de definir percentuais mínimos, a proposta propõe um sistema de repasse de recursos entre os entes federativos para viabilizar políticas públicas integradas. Assim, do mínimo previsto para a União, 25% serão destinados aos estados e ao Distrito Federal e 25% aos municípios. Os critérios de rateio dos recursos serão definidos em lei complementar. O relator na comissão, deputado Helder Salomão, do PT do Espírito Santo, defende que a destinação de recursos mínimos pode colaborar para o incentivo ao esporte desde cedo.
5: A escola é a primeira oportunidade que o jovem, que o adolescente tem de começar a prática esportiva. E muitas escolas não têm a estrutura necessária, não têm o apoio. Nós precisamos ter recursos disponíveis, e nós estamos falando de 1% do total dos impostos arrecadados, para investimento em infraestrutura nas escolas do nosso país. Eu tenho certeza que nós vamos revelar muito mais talentos.
4: Segundo Helder Salomão, no futuro, mais dinheiro investido se transformará em mais medalhas para o país.
5: Hoje, nós temos o Bolsa Atleta, que é uma experiência bem-sucedida, porque vários ganhadores de medalha nas Olimpíadas que o Brasil participa são de atletas que tiveram o apoio do Bolsa Atleta. Eu acredito que nós, ao aprovarmos essa PEC e ela se transformar numa legislação que garante recurso para infraestrutura e apoio aos nossos jovens, adolescentes, nós teremos muitos talentos. O Brasil vai se destacar muito mais nas Olimpíadas, nas competições nacionais e internacionais.
4: A análise da proposta pela CCJ é apenas o primeiro passo da tramitação na Câmara. Agora, a PEC que destina recursos para o esporte, assim como outras que estão sendo analisadas em conjunto e tratam do mesmo tema, precisa passar por uma comissão especial e pelo plenário em 2 turnos de votação. Da Rádio Câmara, de Brasília, Paula Bittar.
0: A Câmara analisa projeto que cria uma política nacional para ampliar o acesso de crianças e adolescentes com autismo a atividades esportivas adaptadas. Autor da matéria, André Fufuca, do PP do Maranhão, afirma que a iniciativa utiliza o esporte como ferramenta de desenvolvimento, autonomia e inclusão social.
1: A matéria prevê a criação de núcleos e centros de esporte inclusivo e a capacitação de profissionais para atender esse público. André Fufuca destaca também a integração de ações nas áreas de esporte, educação, saúde e assistência social.
0: Termina agora esta edição especial do Jornal Câmara dos Deputados, produzida e apresentada pela Rádio Câmara de Brasília, em parceria com a Rádio Câmara de Vitória da Conquista, integrante da Rede Câmara de Rádio.
1: Eu agradeço ao Guilherme e a toda a equipe da Câmara de Vereadores de Vitória da Conquista pelo excelente trabalho conjunto.
0: Obrigado à Câmara dos Deputados por esta oportunidade. Este programa teve trabalhos técnicos de Everson Urani e apresentação de Márcio Aquilissardi e Guilherme Barbosa. Boa noite.
1: O Jornal Câmara dos Deputados volta amanhã. Fique agora com as notícias do Tribunal de Contas da União.
2: Minuto do TCU. O Tribunal de Contas da União lançou um novo episódio do videocast Diálogos com o TCU sobre os impactos das apostas esportivas online, conhecidas como bets. O programa trata de endividamento, saúde pública, lavagem de dinheiro, mercado ilegal e a atuação do Estado no setor. Em 2024, as bets movimentaram cerca de 130 bilhões de reais no Brasil. A auditoria do TCU identificou que plataformas não autorizadas ainda operam entre 41% e 51%

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3: Fala, turma. Tudo certinho? É sexta-feira, finalzão de semana, Dia Internacional do Chá de Malte. Prazer enorme. Eu sou o Rodrigo Santos no ar. Mais uma edição do Nossa Noite. Aumenta o volume. Muita música bacana chegando na rádio que você ama. Para começar, tem Gustavo Lima e a Bala Alojada.
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0: Jorge Mateus, sol nos olhos nesta noite gostosa de sexta-feira. Finalzão de semana, já que tem mais músicas.
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0: Então de volta, tem Hugo e Guilherme, 2 corações e uma história.
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4: A gente queria agradecer a presença de cada um de vocês. Obrigado pelo carinho, obrigado pela amizade de vocês. É muito prazeroso, muito gratificante tudo que tem acontecido nas nossas vidas. Eu fico feliz demais de ter tanto amigo assim, tantas pessoas que gostam do nosso trabalho, gostam de mim, aprenderam a gostar do Guilherme. Uma salva de palmas pra vocês. Céu e Guilherme no pelo ao vivo, Guilherme.
5: Obrigado, gente.
4: Esse DVD vai pro seu vovô, né, cara?
5: Isso aí.
4: Bora. Nós.

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8: O sertanejo universitário, os clássicos e, claro, tudo aquilo do sertanejo rolando aqui na Arena na edição do programa de hoje. O programa continua.
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0: sosseguei.
1: Muito obrigado.
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0: Vamos pra cima e faz barulho aí, Fortaleza, por gentileza.
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2: É, eu também tô curtindo com você essa linda canção aqui no Arena Sertaneja. Obrigado pela audiência, onde quer que você esteja aqui curtindo o nosso programa.
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0: 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É, eu também tô curtindo com você essa linda canção aqui no Arena Sertaneja. Obrigado pela audiência, onde quer que você esteja aqui curtindo o nosso programa.
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0: É, e com esta a gente vai ficando por aqui na edição desta terça-feira. Obrigado pela audiência, pelo carinho, pela amizade. Amanhã, quarta-feira, a gente está de volta.
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10: Que bom estarmos juntos novamente. Estamos chegando por aqui na sua rádio. Eu sou o amigo Elbert Andrade e você do outro lado me fazendo companhia a partir de agora com muita música sertaneja. Pode aumentar o som por aí, porque o Classe A está começando. Deixa cair os modernos.
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nós está voltando, nós está chegando, nós está por cá. Nós está aqui para começar mais um programa de Mar dos Anitos de Mineirim. A partir de agora, tá bom? Aí nós vamos começar a mandar os abraçamentos para você, estudinho, que tá aqui na cidade, né? É, tá na roça, na fazenda, no sítio, tá nesse Brasilzão afora, né? Tá nos estrangeiros, tá nas Europa, para todo lado. O mundo de Deus, esse mundão de Deus, os pessoal tá escutando nós, né? Obrigado cada um, tá bom? Mas antes de rodar as primeiras modas, né? Que nem nós sempre tem dizido, né, gente? Agradecer a Deus, levantar os olhos para riba, né? Agradecer o Pai do Céu por mais um dia, né? Mais um dia de vida, mais um dia de saúde, mais um dia de trabalho, né? Obrigado, meu Deus, obrigado. Olha, vai começar bem o programa, hein, ó, né? Nossa Senhora Aparecida, as Lady Laura, essas mulheres, vai cantar pra nós. Aí depois é Pescaria de Traíra, né, com Tiago Colasso e Rafael Bonfim. E a Morena de Pampulina, Constantino e Mercúrio. Ei, pra vocês de presentes, viu, ó. Nós vai ali, nós vai lá fora, nós volta, hein.

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2: Que maravilha, que moda que acabou de acabar. Ah, bom demais. Programa Ademar de Zanetti Mineirinho. Nós vai, mas nós volta já, viu? Dá vai pros patrocinadores, hein?
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6: Estamos chegando com mais um Love Music. O melhor do romantismo chegando no seu rádio. Eu sou a Maria Lima e esse é o programa que faz você se apaixonar. Vem comigo, sejam bem-vindos.
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1: 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Voltamos já!
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2: Meia-noite e 51 minutos.
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2: Uma hora e 8 minutos.
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1: Estamos de volta com o Love Music. 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
1: 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Voltaremos já já.
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0: 1:25.
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2: Chegamos ao fim de mais uma edição do Love Music. Voltaremos no próximo programa com mais. Beijos e até lá.
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4: 2 horas e 1 minuto.
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0: você tá bem? Ah, já tô chegando aqui na terça-feira. Vem comigo, vem!
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0: Bom dia, lindona! Oi, amigão, como é que tá? Tudo beleza, é? Obrigado pelo carinho da sua audiência, o prazer é tudo meu, tá? Sou o Joel Cabral e a partir de agora, a festa do Madrugada tá começando! É terça-feira, sua linda! Você tá no trabalho? Tá em casa? Você tá de boa descansando, é? Não importa onde você esteja, nem o que você esteja fazendo, só agradeço você tá aqui, tá? Agora, se você quiser participar, me contar de onde você tá me ouvindo, eu tô te esperando no @JoelCabralVoz, é o meu Instagram, me conta de onde você tá me ouvindo e depois eu te mando um abraço aqui, tá? Bora começar! Chega pertinho do rádio!
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0: O Zezé de Camargo, primeiro com esse modão, ó! Discutidas! Bom dia!

Eduardo Costa no Madrugada, Toneladas de Paixão, que regravação, hein? Antes, Leandro e Romário e Iker e o Gilmar, Corações Egoístas, o Ralph com Perdendo o Juízo e o Zezé de Camargo, Discutidas, vem cá junto, ó.

madrugada gostosa, Tiãozinho e Alessandro, Conde Paulo e Paulinho, no Amor de Trem. Teve antes Marcos e Belucci, Discordo. E ainda Emílio e Eduardo, Barulho da Buzina. Daqui a pouquinho a gente continua por aqui, hein? Vai se preparando, você vai cantar junto, ó, com Murilo Rufi, Kleber e Cauã, com Rio Negro e Solimões.

0: gente, aqui é o Joel Cabral. Ó, você tá ouvindo o programa Madrugada com você. 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
2: Duas horas e 31 minutos.

Gaúcho Limões do Madrugada. Fui! Resolveu o problema, né? Antes, Guilherme, Benuto e Panda. Eu duvido! Hugo e Guilherme com metade de mim. E Ana Castela, só não deixa saudade. Aqui segue pra você, tá? Boa

0: quê? Fala pra mim, vai.
1: Na madrugada gostosa, fechando a primeira hora, Murilo Huff, saudade estranha, gente. Antes, João Pedro e Cristiano, amor verdadeiro. E PPA com Diego e Vitor Hugo, Carmé de chocolate. Daqui a pouquinho tem mais uma hora, tá? Se prepare que lá vem, ó, César e Paulinho, Zé.

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1: Três horas em ponto.

Madrugada Gostosa, Yasmin Santos, Apenas um Sorriso, hein, modão? Teve antes Rio Negro, Estúdio Limões e Country Beat, apaixona muita gente. O Léo Magalhães com Cancelo Pedindo e Eduardo Costa, Te Quero. Segue aqui, ó. Bom dia.

Madrugada Boa, tocando Matheus e Cauã e Lauana Prada, admita, sou. Teve antes César e Paulinho, Prefiro a Saudade. E João Lucas Freitas com Kleber e Cauã, Preso ao Seu Beijo. Daqui a pouquinho a gente já volta, hein? Lá vem, ó, Israel e Rodolfo, Maiara e Maraísa, a Simone e

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2: 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Vem, vem, vem.
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2: Gustavo Lima tá chegando com Bala Alojada. É história. Bom dia!

disco meu pra sempre não era meu. Eita! Que decepção, hein? Ó, tem um vídeo sobre decepção lá no meu arroba, Joel Cabral Voz, no Instagram, que fala que decepção não existe. Pelo menos da forma que a gente conhece. Vai lá ver, tá? Antes, PPA com o Diego e Vitor Hugo, Carmé de Chocolate. Henrique e Juliano com Paraíso em Casa. E ainda Gustavo Lima, Bala Alojada. Vem cá junto, ó. Bom dia!

sua madrugada, Ana Castela, é que eu não te esqueci, sabe? Israel e Rodolfo com Chegou um Áudio e Ed Brito e Samuel, Toda Mulher. Lá vem daqui a pouquinho a próxima hora caprichada. Você vai cantar com Jorge Mateus, Marília Mendonça, com Guilherme Santiago, até com Luan Santana, hein?

0: 3:55.
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Bom dia! Tá começando mais essa hora, caprichada demais da conta! Você tá bem, lindona? E você, amigão? Sério, que legal! Ó, quero agradecer você que tá passando aqui no arroba Joel Cabral Voz, muita gente! Ô, Júlia, você tá bem, é? Tá no Paraná ouvindo a gente junto com a Kênia, a Marluce, o Fabrício. Ah, como eu gosto quando você participa, viu? Passa lá também. Ah, quem tá ouvindo a gente também? Ô, estado de Minas Gerais que ouve a gente, hein? Abaité, ô Margot, obrigado pela sua participação, mulher. E você, tá aí ouvindo? Me conta então no arroba Joel Cabral Voz. Tô te esperando, tá? Bora nessa hora. Vem, vem. Madrugada com você. Guilherme Santiago chegando com as modas que eu fiz pra você. Ó que história, gente.

0: coisa linda.
1: Que eu sou fiel. Santana no Madrugada, Ambiente Errado. Teve antes Maurício e Eduardo, Solteira no Mundo. Luan Pereira com Gustavo Mioto, Moletom. E ainda Guilherme Santiago, As Modas Que Eu Fiz Pra Você. Vem cá junto. Bom dia.
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Ilusão de Amor. Antes teve Marília Mendonça, Rosa Embriagada. E o Maurício e o Eduardo, Solteira no Mundo. É rápido o intervalo, hein? Pra você cantar com o Jean Giovanni, Mato Grosso e Matias, com De Paulo e Paulino, até com Maiara e Maraíza.

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1: 4 horas e 23 minutos.

0: pronto. Ah, você tá de volta com a gente, né? Ó, ó.
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0: Gustavo Lima chegando no Madrugada Retrovisão. Ó que modão, gente. Hora de refletir, tá? Eu faço a minha reflexão daqui e você faz daí. Ó, como temos que agradecer, né?

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madrugada, Jean e Giovanni, que modão! Chá de hortelã, bom, né? Antes, Rio Negro e Solimões e Country Beat apaixona muita gente. Mato Grosso e Matias com Thierry, Tire a Prova e o Gustavo Lima, Retrovisor. Bora junto? Bom dia!

0: Deus abençoe você demais.
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Madrugada boa demais, Kleber e Cauã, mil adjetivos, fechando essa hora. Antes, Maiara e Maraísa, vai lá. E os Bonifácios com a Thaíra Alexandre. Deus me dê esse lugar. E a próxima hora boa, viu? Oh, se tem muita moda que você gosta. Lá vem César Menotti e Fabiano, Jade e Jadson, o Edson e o

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2: Obrigado por você estar aqui, tá? Você é a melhor companhia. Pra ouvir comigo, Gustavo Lima. Bala alojada. Bom dia. Bom dia.

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Nós está chegando, nós está por cá, nós está aqui para começar mais um programa Ademar dos Anitos Mineirinho. A partir de agora, tá bom? Aí nós vamos começar a mandar os abraçamentos para você, estudinho, que tá aqui na cidade, né? É, tá na roça, na fazenda, no sítio, tá nesse Brasilzão afora, né? Tá nos estrangeiros, tá nas Europa, para todo lado. O mundo de Deus, esse mundão de Deus, os pessoal tá escutando nós, né? Obrigado cada um, tá bom? Mas antes de rodar as primeiras modas, né? Que nós sempre tem dizido, né, gente? Gardeço. A Deus, levantar os olhos para riba, né? Agradecer o Pai do Céu por mais um dia, né? Mais um dia de vida, mais um dia de saúde, mais um dia de trabalho, né? Obrigado, meu Deus, obrigado. Olha, vai começar bem o programa, hein, ó, né? Nossa Senhora Aparecida, as Lady Laura, essas mulheres, vai cantar pra nós. Aí depois é Pescaria de Traíra, né, com Tia Colácia e Rafael Bonfim. E a Morena de Pampulina, Constantino e Mercúrio. Ei, pra vocês de presentes, viu, ó. Nós vai ali, no Raspa da Espora, nós volta, hein?

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2: Que maravilha, que moda que acabou de acabar. Amam demais. Programa Ademar Desanetti Mineirinho. Nós vai, mas nós volta já, viu? Dá vai pros patrocinadores, hein?
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2: Eita, nós aqui outra vez. Olha, nós aqui de volta. Ah, nós voltou. Nós voltou, nós tá aqui no pé do eito, né? Nós tá aqui lutando com as vidas nossas, né, amor? Labutando. Tem mais um taião, né? Rapaz, tem uma carrapichada, né? Rapaz, carrapicho pra todo lado agora, né, amor? E as inchadas, tá boladinhas, amor? Ei, trem absurdo, né? Com nós não tem... com nós não tem TNTT, né, amor? Nós trabalha mesmo, né? Mas nós vai escutar a moda primeiro. Primeiro nós escuta as modas com vocês, aí depois nós vai pegar as inchadas, né? De botina e chapéu agora, rapaz. Trio coração do Brasil. Que modona, hein? De botina e chapéu. É o Carpira, né? Aí depois é o ditado do povo, né? Com Denis Silva Cerberano também, rapaz. Que modona. Aí também Berginho Doce com as irmãs Garvão. Essas mulheres vai cantar pra nós agora, meus amor? Essas cantadeiras, vai. Vamos lá, então. Vamos, nós vamos mandar pra vocês tudinho no estado de São Paulo, né? Que tá escrito nós, nas Minas Gerais, uai. Né, os mineiros, né? Nós moramos aqui nas Minas Gerais, né, amor? Nós temos que falar de onde nós moramos, uai. Aqui nas Limeiras do Oeste, Minas Gerais, Triângulo Mineiro, viu? É por acá que nós esconde, hein? Vamos então, amor, né? Nós vai ali no estralado das pipocas, nós morta, viu?

0: Quis felicidade nossa, né? É nós e vocês, né? Escutando as modas assim, faz bem pra arma do caboclo, hein? É o programa Ademar da Zanetti Mineirinho. É, nós vai pros parceiros e nós volta daqui um pouquinho só, tá bom?
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0: E a nós aqui de volta, é nós mesmo, o programa Ademar Zanetti Mineirinho. Nós foi, mas nós voltou, nós tá aqui nessa reunião de caboclo, né, amor? Que reunião gostosa que nós tem com essa cabocaiada, rapaz. Essa carpiraiada pra todo lado, né, gente? É bom demais. A gente prozia, né? Aí escuta umas modas, tem umas modas, amor, mas tem umas modas que a água desce do zóio do carpira mesmo, viu? Tem que passar o zóio na manga da camisa, não tem? Dá um arrochamento no peito, dá um nó na garganta, rapaz. Olha, mexe lá no fundo da arma do caboclo mesmo, viu? Tô falando. Vamos escutar mais modas, amor? Vamos. Nós fica no enrolamento aqui, os ouvintes vão dar uns tiros em nós, hein? Ela vai ficar com raiva, né? Nós tem que prosear, mas tem que rodar moda, uai. Rapaz, essa moda também é boa, né, amor? Todas as é bonita, né? Até o Itone agora, rapaz. Fim da estrada, rapaz. Olha que moda, rapaz. Depois eu Recanto Abençoado também, né? Com Creito, Viola e Henrique. Rapaz, Recanto Abençoado. Já tá falando o nome, né, amor? Ei, rapaz. Já tô lembrando aqui as épocas da molecaiada. No sítio lá, rapaz. Na casa de Tauba, casa de barro, né? De pau a pique, né? Chão batido, fogão de lenha lá na cozinha, lá, rapaz. Tinha as lamparinas também, né? É a querosene. Querosene mesmo, meu amor. Tô falando pra você. O colchão de pai de mim. Ô, amor, vamos que vamos. A morte do caminhoneiro também, rapaz. É com Nino Andrade e Batista Santos. A morte do caminhoneiro. Rapaz, Batista Santos é a letra dele, viu, amor? Que letra tem essas modas? A morte do caminhoneiro. Presta atenção na letra. Vamos lá então? Vamos, é o pessoal que tá nas Alagoas, né? Né, Carreiro do Vó? Pra todo mundo nas Alagoas, o pessoal escutando nós, Norte, Nordeste, em peso com nós, né? Trem absurdo, hein? Pernambuco, também tá escutando as Paraíba também, obrigado. Gente, nós vai esticar mula, já tá com o pé no estribo, já, uai. Aí depois nós volta com vocês.

Eu falei pra vocês que as modas eram boas. Eu falei que as modas eram gostosas. Moda bonita, rapaz. Trem absurdo de bom, né, Zambor? Bom, ó, Zambor, vamos pros parceiros agora, né? Nós temos patrocinador também, senão eles vão ficar com arma de nós, né? É o programa Demar Desanete. Nós vai, mas nós volta.

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19: Gente, gente, nós está voltando. Gente, é nóis mesmo. Aí é nóis, né, amor? É o programa Demar de Zanetti Mineirinho. É, nós foi, mas nós voltou. Ah, tem absurdo de bom. Que esboda que acabou de acabar, né, amor? A gente brinca, a gente fala, mas rapaz, umas modona, rapaz. Que esmoda, que esdrupona, né? É bom demais, né, amor? É bom demais, né? Quando o caboclo escuta umas modas assim, rapaz, ela fica de queixo caído, viu? É, tô falando pra vocês. Olha, o coração bambeia mesmo, a gente brinca, mas é verdade, viu? Tem um caboclo estudioso, amor, o caboclo falou pra eu, vocês acreditam? Mas falou pra eu mesmo. Rapaz de Deus, Demar de Deus, ele fala assim, Demar de Deus. Rapaz, essas modas, rapaz, o coração balancia mesmo. Mas é verdade, gente, é verdade. Vamos escutar mais, amor? Vamos. Agora é o Bar do João, rapaz. Você conhece a moda, ô, amor? O Bar do João, você conhece o Bar do João? Ah, o Bar do João você conhece, né? Mas a moda não, né? É o Rony Robinson, rapaz. Que moda jeitosa que ficou, né? Minha Velha Mãe com Léo Canhoto e Dino Santos, né? A Velha Moradia também com Dino Franco e Moraí. Olha, rapaz, Velha Moradia. Meu Deus do céu. Vai, o coração vai disparar de novo, ô, amor? Né? Ai, pode pegar o lenço. Pode pegar o lenço. Aqui, rapaz, aqui é o programa nosso é assim, né, amor? É bom demais. Lá nos Rio Grande do Sul, rapaz, tá escutando nós, a Cabocaiada também, né? No Espírito Santo também. Obrigado, viu, gente? É nos Goiás. Então a Cabocaiada nos Goiás que gosta de nós, viu, amor? Pra o Brasil inteiro, né? Dos estrangeiros também. Gente, nós vai ali, né? Nós vai no pé e volta morto, viu?

0: modas, gente. Ai, que trem bom demais da conta. As modas doidadas de boa, né? Bom demais. É o programa de Bar de Zanetti Mineirinho, mas nós vai, né, amor? Nós vai ali, é, nós vai no instantinho que só nós volta. Nós vai pros parceiros nossos.
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0: Nós está voltando, nós está chegando. É, nós voltou, aí é nós. Ô, Zambor, a gente fala, nós foi, mas nós voltou. Ô, Zambor, mas aí tem uns ouvintes que falam, mas nós não tá vendo eles, será que eles voltou mesmo? Ô, Zambor, as ouvintaiadas, né, só escuta a voz nossa, né? Tá com o radinho atolado nas orelhas. É, tô falando pra você, tá com os ouvintes nas internet também, tá desorelhando no pé do rádio. Né, mas se fosse na televisão, né, amor? Na televisão os caboclos iam ver nós, né? Iam ver as feições nossas, né? Dois caboclos bonitos, assim, rapaz! Olha, eu vou falar pra você, viu? Acredita, amor? Os ouvintes iam assustar com nós, né? Mas vamos lá, amor, vamos trabalhar! Rapaz, olha que moda, hein? Ô, amor, essa moda você conhece? Você não conhece essa moda aqui não, amor? Ó, com Creito e Kreber agora, rapaz! Antigo aposento, já tá falando, ó. A letra já tá falando já, antigo aposento. Vamos lá então, escutar então. A Dama de Vermelho também, do Duque Darvan. Rapaz, essa aqui faz um cadinho de tempo que nós não escuta, né? Hã? Chapéu Atolado, rapaz. Seta perto, Teodoro. Essa aqui também já faz um cadinho de tempo que nós não escuta, não. Chapéu Atolado. Essa aqui vocês conhecem. Vamos mandar então, amor. Vamos mandar. Ah, os pessoal que tá lá no bar, né? É lá no bar do Zezinho, aqui nas Limeiras do Oeste. Tá escutando nós. Eu já falei pra isso. Tem que beber de garvazinho, tem que jogar vazinha. Eles bebem água demais, aquelas águas que o passarinho não bebe, né, amor? Isso é um perigo, né? E não come, rapaz, tem que comer um trem. Come um trem, bebe uma goelada d'água pra moer as palavras também. Aí sim, né? Mas não, rapaz, eu já perdi uns colegas também. Ô, amor, nós perdemos os colegas, você tá lembrado, né? É, foi bater a caçuleta, rapaz, foi pro andar de cima. Bebia água que o passarinho não bebe, só bebia, mas não comia um trem nenhum, né? Rapaz... É, foi pro cemitério mesmo, rapaz. Foi pro velório lá, rapaz. Que tristeza danada, né? Tem que comer. Tem que beber, mas tem que comer. Vamos lá então, Zamor. Vamos mandar essas modonas. O pessoal aqui tá lá na Santa Catarina, nos Paraná também. Gente, nós vai ali, ó. Nós. O que, que nós vamos fazer, Zamor? Nós vamos enxugar um gelo, rapaz. Tem um gelo ali. Rapaz, tem um gelo ali. Rapaz, nós tem que enxugar ele correndo. Aí nós volta com vocês, vai.

0: Que moda que... Ah, é bom demais escutar umas modas dessas, né, Zamur? Faz bem pra nós, né? Faz bem pra Arma do Caboclo. É, o programa Demar Desanete Mineirinho, nós vai ali, viu? É, no instantinho, no estralado, pipoca, nós volta. Nós vamos pros parceiros agora, é.
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0: Eita, nós aqui outra vez. Olha, nós aqui de volta, né, Zamor? Nós voltou, é, nós voltou pra trabalhar mais um cadiquinho. Nós tá no pé do eito. É, nós tá na luta aqui. É, nós tá lutando com as vidas nossas, né? Ah, é bom demais, né, Zamor? Nós tem que tirar o pé do chão, né, Zamor? É, filho, não pode ficar no enrolamento danado, não. Senão o bicho pega, né? Zamor, espia só, rapaz. Que esmoda que nós vai escutar, rapaz. Dá pra mandar pra essa ninhada de carpira, essa jipada de caboclo que tá escutando nós, olha. Que moda, Zamor, ué. Essa paixão me mata. Roberto e Merlin agora, rapaz. Aí depois eu tinha um carreiro de pardinho, né? Boi soberano. Aí de volta pro Reino Encantado também com Vanderlei e Tony Marques. Que esmodona, que esmodona. É bom demais, né, Zamor? Vamos mandar os pessoal, né? É, os pessoal, os povos que tá escutando nós, né? Tá na cidade, tá na fazenda, no sítio. Tá nesse Brasil de uma forma, né? Lá nos estrangeiros, pra todo mundo. Pronto. Aí ninguém fica com raiva de nós, né, Zamor? Mandou pra todo mundo, uai. Mas nós vai, gente, nós vai. O que nós vamos fazer, Zamor? Hã? Nós vai ali, né? Nós já tá com o pé no estribo já, né, Zamor? Nós vai esticar a mula. Rapaz, nós vai... Ô, Zamor, tem uma vaca lá no brejo, rapaz. Tem uma vaca atolada, nós tem que ir lá desatolar ela. Vamos lá, então. Depois nós volta.

0: Que maravilha, né, amor? Ai, é bom demais a gente escutar umas modas dessa, rapaz. A gente escuta assim, a gente volta no tempo, né? É o programa Demar de Zanetti Mineirinho, mas nós vai pros parceiros, pros colaboradores. É, daqui a pouquinho nós tá de volta com vocês, vai.
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0: Que maravilha, que moda que acabou de acabar, né, amor? Que trem absurdo de bom, né? É o programa Demar de Zanetti.

noite, mineirinho. Nós voltou, é pra trabalhar mais um cadinho aqui com vocês, velho. É nós mesmo, né? Nós temos um cadinho de moda aqui, né, Zamora? Rapaz, olha, tem uns trem absurdo de bom, né? É os pessoal que vai mandar pra vocês tudinho, que tá trabalhando, tá de folga, tá de férias, né? Mas tá escutando nós, né? E o Zamora, mas agora, Zamora, esse bloco aqui, Zamora, vai mandar os pessoal que tá nas festas, né? Os apaixonados, né? Os apaixonados aí das festas de peão, as cavargadas, as festas sertanejas, né? Vai mandar pra vocês tudinho, viu? É, esse pede pra nós rodar, nós temos que fazer um bloco

0: Que maravilha de moda que acabou de acabar, né? Bom demais. É o programa Ademar da Zanetti Mineirinho. Ainda vai pros colaboradores, mas nós volta já, viu?
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0: Eita, nós aqui outra vez. Olha, nós aqui de volta, né, amor? Mas voltou, ei, programa Ademar da Zanetti Mineirinho. Rapaz, que estranho absurdo de bom. Que moda que acabou de acabar, né, amor? Ah, é bom demais, né? A gente escuta umas modas dessas, faz bem pra nós, né, amor? Nós tava beliscando o trem, rapaz. Olha, eu já tava com as barrigas nas cacundas, viu? Tava finico de fome, rapaz. Agora não, agora dá umas marneiradas agora, né? Ele não tá aguentando ficar terminado de fazer o programa, não, uai. Aí nós já bebemos uma goelada d'água pra moer as palavras, né? Pra ficar mais suave também, uai. Agora sim, né, Zamor? Agora nós terminamos o programa, né? E nós tem que terminar falando isso, né, Zamor? É, chegou a hora, rapaz. Nós tem que terminar o programa. Não tem jeito. Nós tem que ir embora. É, fazer o quê, né, gente? Nós tá aqui dentro aqui da sede da nossa rádio, né? Nós está radiando aqui e os parceiros estão esparramando nós. Nós tem que agradecer os parceiros, né, Zamor? É, tem uns parceiros, rapaz, esparramando nós nesse Brasilzão, nos estrangeiros. Obrigado mesmo. Os diretores da rádio também, né? É, obrigado. Nós agradecemos. Os programadores também, tá bom? Gente, nós tem que... Ó, nós vai deixar três presentes dos... Ó, rapaz, olha só. Três presentes, rapaz. Quer ver? O repique da viola, né, Zamor? Com Wagner Wanderson, rapaz. Que moda, hein? Repique da viola, rapaz. Dá uma repicada assim que é de arroupa e arma do calor. Coração bandeira, né, amor? Aí depois é a mágoa de boiadeiro, né? Sérgio Reis, Sérgio. Aí depois é a boiada branca com Zé Raimundo e Arsino. Os amor, essa boiada branca, rapaz, tem as ouvintaiadas aqui, não conhece a moda não, viu? Rapaz, aqui, rapaz, o malandro aqui, rapaz, tapeou esse fazendeiro aqui. Rapaz, coitado fazendeiro, hein? Boiada branca, a última moda do programa também. Gente, nós tem que... O que nós tem que fazer, Zamor? Hã? Nós tem que ir embora, né, Zamor? Não tem jeito. Terminou o programa, mas qualquer hora, gente, nós volta com vocês, uai. Nós vamos voltar, nós faz um compromisso, nós faz uma premessa, combinamento e combinamento, hein? Tá bom assim, gente? Tchau, tchau, fica com Deus, que Deus ilumina nós tudo, tá bom?

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Sinfonia Opus 12, número 5, em si bemol maior, de Luigi Boccherini. New Philharmonia Orchestra, direção de Raymond Lippert. Movimentos Allegro con spirito, Adagio non tanto, Minueto, Prestissimo.

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0: Está no ar mais uma edição do seu Jornal de Confiança. Com as informações mais quentes do dia. Trazendo tudo o que você precisa saber de maneira clara e direta. Eu sou Naldo Meirelles e prepare-se para ficar por dentro do que acontece no Brasil e no mundo, com análises e reportagens especiais. A partir de agora no Repórter Brasil News. Sejam bem-vindos.
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2: Previsão do tempo para terça-feira, 29 de setembro de 2026. Região Centro-Oeste. Goiânia amanhece com céu encoberto nesta terça-feira. À tarde, céu claro. Os termômetros marcam mínima de 22 e máxima de 37 graus. Umidade relativa do ar na capital goiana gira em torno de 50 a 20%. Novo Santo Antônio, em Mato Grosso, comemora aniversário com céu claro. Temperatura mínima é de 24 e a máxima 40 graus. Umidade do ar varia de 80 a 20%.

0: Região Nordeste. Em Natal, Rio Grande do Norte, previsão de céu nublado o dia todo, podendo abrir à noite. Temperatura mínima é de 23 e a máxima de 30 graus nas horas mais quentes do dia. A umidade do ar vai de 90 a 50%. Em São Miguel dos Campos, Alagoas, tempo nublado em algumas horas do dia do aniversário da cidade. Somente à tarde o céu fica sem nuvens. Temperatura mínima é de 21 e a máxima de 31 graus. A umidade relativa do ar é de 90 a 40%. Região Norte. Em Rio Branco, no Acre, terça-feira, com céu encoberto com chuvisco pela manhã. Temperatura mínima é de 23 e máxima de 35 graus. A umidade do ar é de 97 a 45%. Tracuateua, no Pará, canta parabéns com previsão de céu nublado a encoberto. Temperatura mínima é de 23 e máxima de 33 graus. A umidade do ar varia de 95 a 50%. Região Sudeste. Vitória, no Espírito Santo, tem previsão de céu encoberto no início do dia, com tendência de o tempo abrir à tarde. Os termômetros registram mínima de 21 e máxima de 30 graus. Umidade relativa do ar vai de 90 a 40%. Resende, no Rio de Janeiro, celebra aniversário com previsão de céu encoberto. Temperatura mínima de 15 graus e a máxima 35. Umidade relativa do ar é de 100 a 30%. Região Sul. Em Porto Alegre, Rio Grande do Sul, previsão de céu encoberto e pancadas de chuva. Os termômetros registram mínima de 16 e máxima de 24 graus. A umidade relativa do ar fica entre 100 e 80%. Flor do Sertão, em Santa Catarina, sopra velhinhas com céu repleto de nuvens e pancadas de chuva. Termômetros registrando mínima de 19 e máxima de 22 graus. A umidade relativa do ar oscila entre 90 e 60%. Você ouviu a previsão do tempo para esta terça-feira, 29 de setembro de 2026. Com informações do IBGE Cidades e do Instituto Nacional de Meteorologia, INMET.
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2: A medida provisória que acabou com as bets já está no Congresso Nacional, aguardando a instalação da comissão mista. A Câmara e o Senado terão até 120 dias para analisar e votar o texto em plenário. Enquanto isso, a medida provisória está valendo. Valendo desde sexta-feira, quando foi editada. E tem alguns prazos já para a semana que vem. O apostador tem até segunda-feira, dia 5, para retirar voluntariamente o saldo que tem lá aportado. Segundo o Ministério da Fazenda, o valor é de R$1,7 bilhão que os apostadores brasileiros têm nas bets. Os sites de apostas estão no ar somente para pedidos de retirada desse dinheiro. E atenção, até segunda-feira que vem, às 11h59 da noite. Entre 9 e 14 de outubro, os bancos farão a devolução desses valores. Na terça-feira da próxima semana, dia 6, termina o prazo para todos os sites e aplicativos saírem do ar. Estão proibidas todas as apostas online. As de cota fixa, que é quando a pessoa já sabe o prêmio, mas também tigrinho, aviãozinho, roleta virtual, blackjack, tudo. O governo vai encaminhar um projeto de lei também tipificando os crimes relacionados aos jogos online, com penas de até 6 anos de prisão, além de multa. Depois que a MP entrou em vigor, os clubes de futebol passaram a se articular. Discutem o assunto e têm a expectativa de se reunirem com o Ministério do Esporte e com a CBF para tratar dos impactos da MP. Uma consulta pública foi aberta no site da Câmara e do Senado. Ali na parte da tramitação da medida provisória, é a MP 13,94 de 2026. E de sexta-feira até esta segunda, o placar por enquanto está em 182 mil votos a favor do fim das bets e 69 mil contrários, bem menos da metade.
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3: Diante dos avanços tecnológicos, sociais e culturais, o turismo tem se tornado cada vez mais dinâmico e personalizado para atender diferentes públicos, como de mulheres, que seja a trabalho ou por lazer, têm viajado cada vez mais e muitas vezes sozinhas. Mas a segurança ainda pesa na escolha do destino. Levantamento realizado pelo Ministério do Turismo em parceria com a Unesco mostra que 6 em cada 10 mulheres dizem já ter desistido de uma viagem por medo da violência e 60,6% delas relataram ter passado por alguma situação que provocou sensação de insegurança. Para melhorar as condições de viagem desse grupo, o Ministério do Turismo disponibiliza em seu site o Guia para Mulheres que Viajam Sozinhas, com orientações sobre planejamento, transporte, hospedagem e canais de apoio para viajar com mais autonomia e segurança. Em cada capítulo é possível conhecer histórias, saber mais sobre o perfil das viajantes, entender as dúvidas e os medos mais comuns, além de receber dicas de segurança para todas as etapas de uma viagem, entre hospedagem, transporte e também conhecer os direitos de cada viajante. Entre as dicas para antes de viajar, por exemplo, o guia sugere pesquisar o destino, planejar os deslocamentos e verificar as condições da hospedagem. Recomenda-se pedir os contatos da recepção e dos canais de apoio, além de solicitar que o número do quarto não seja anunciado em voz alta. Em viagens por aplicativo, a orientação é conferir a placa, o modelo do veículo e a identificação do motorista antes de entrar. Neste domingo, 27 de setembro, foi celebrado o Dia Mundial do Turismo. Criada pela ONU, a data chama atenção para o papel da atividade na vida das pessoas e das comunidades.
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4: 123 municípios do Rio Grande do Norte vêm sendo fortemente impactados por causa da estiagem prolongada dos últimos meses, que tem inclusive comprometido as reservas hídricas do estado. Por causa desse cenário, o governo estadual decretou situação de emergência por seca e estiagem pelo prazo de 180 dias. O decreto, que entrou em vigor nesta segunda-feira, pode ser prorrogado pelo mesmo período, caso necessário. O coordenador da Defesa Civil do Estado, Tenente Coronel Alexandre Fonseca, disse que o mecanismo jurídico é importante para intensificar e dar continuidade às políticas públicas relacionadas ao órgão.
5: É uma ação necessária, principalmente num contexto de uma previsão de um El Niño mais forte, onde ocasiona um agravamento desta seca e o que proporciona as ações necessárias para uma mitigação dos seus efeitos. O próximo passo é remeter este processo à Secretaria Nacional de Proteção e Defesa Civil para o devido reconhecimento.
4: Uma das ações que serão garantidas com o decreto é o programa Operação Carro-Pipa, do Ministério da Integração e do Desenvolvimento Regional, que abastece a zona rural de 77 municípios do estado. O programa atende mais de 88.300 pessoas na zona rural do Rio Grande do Norte, com cerca de 230 veículos. De acordo com o governo estadual, no último semestre do ano de 2025 e nos primeiros 8 meses deste ano, houve uma diminuição considerável das chuvas, com índices bem abaixo do previsto para o Rio Grande do Norte no período. A baixa taxa pluviométrica impactou o volume de água de alguns reservatórios importantes para a segurança hídrica do estado, entre eles o açude Itãs e o Passagem das Traíras, que estão praticamente secos, com índice abaixo de 0,35%, e os Angarelhas, que está com 2,2% de sua capacidade hídrica. O decreto também leva em consideração a grave situação hídrica configurada em diversos municípios. Até o final deste ano, a estiagem forte deve causar impacto em mananciais que abastecem as cidades de Currais Novos, Efador, Parelhas, Carnaúba dos Dantas, Jardim do Seridó, São João do Sabugi, Ipueira, São José do Seridó e Ouro Branco. Estima-se que cerca de 63 mil habitantes são impactados somente na área urbana.
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0: Caraguela.
1: Oba! E você já tá seguindo nós? Vai lá, Cavalo Velho Ponto Sertanejo. Segue nós, boa terça-feira.
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1: Olha o rapaz de Goiás chegando aqui, povo de Mineiros, Rio Verde. Quem mais? Portelândia, ama! Já tá aí também aquele abração grande. É o Cristiano Andrade, o retrato de saudade. Essa moda é boa demais.

Johnny Marrone com o Léo, hein? Essa moda é lá do cabaré, né? Estourou essa moda. Ah, virou meme na internet, né? E agora tem duas do Delay Dorivan. É o Boi e Vaca e depois vou pagar, mas não sei quando, viu, gente? Essa aqui é pra nós.

0: van, duas coladinhas. Vou pagar, mas tô devendo. Eu sei, mas não sei quando que eu passo lá. E antes, o boi é vaca, delay do Ivan, duas moda cabeceira. Ei, povão do Mato Grosso, aquele abraço. Rancho do Cavalo Velho, pra todo o Brasil, durante a semana também, hein? 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E olha só, se você quiser seguir o Rancho do Cavalo Velho também nas redes sociais, cavalovelho.sertanejo no Instagram, cavalovelho.sertanejo no Instagram. Aí você vê tudo que a gente está fazendo durante a semana. Sejam todos bem-vindos aqui à melhor programação.
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0: Rapaz, deixa eu mandar um abraço para todos os músicos do Brasil. Um abraço para vocês, obrigado pelo carinho, pelo respeito que vocês têm pelo programa, viu? Todos os artistas, né? E manda para nós, viu? Manda para nós que nós toca aqui no programa. Tá chegando agora a bonitona, eia, Valéria Barros, só modão, hein?
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1: É nesta terça-feira que a gente vai começando curtindo, nesta terça-feira, as melhores músicas com o seu Manhã Total. Prazerzão, eu mesmo, eu sou o locutor mais top do Brasil, Douglas Santos. Nesta terça-feira, pensou que ia ficar sem mim? Não, senhor. Não, senhora. Manhã Total tá no ar com mais uma edição nesta terça-feira. Bora curtir música boa? Aumenta o volume.

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1: Aí é música, meu amigo.
2: Por isso que você acaba com eles, né?
1: Vamos acabar com eles hoje. Posso começar?

0: Por isso que você acaba com ele.
1: Acabar com você.
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3: Manhã total tá massa, mas daqui a pouquinho eu volto com muito mais pra você.
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6: Oi, gente, tudo bem? Nós estamos chegando aqui na nossa rádio maravilhosa. Que delícia de terça-feira, né? Tudo bem com você, Chuchuzinho? Vamos lá. Muito prazer, viu? Sou o Cauê. Você que não me conhece, eu tô aqui trazendo previsões astrais, né? Dicas dos astros pro nosso signo nesta delícia de terça-feira. Hoje, 29 de setembro, já é reta final, né? De 2026. Vamos lá? Tudo pronto aí, danadinho, danadinha? Vamos saber quais são os destaques pros signos de hoje. Alô, você de Áries! Hoje, a lua na casa 2 pode te levar a fechar a mão, né? Mas ó, feche a mão, feche a carteira e o app do banco também, porque senão não dá certo, né? Pois a vontade de gastar promete vir com força, principalmente à noite. Dica de hoje é para aproveitar para apostar, arriscar e investir em uma de suas paixões, menos no período da noite, tá? Já que a maré pode virar um pouquinho. É, cautela com apego, ciúmes e cobranças excessivas para não esfriar o clima ainda mais à noite também. À noite não tá rolando nada hoje, hein? O número da sorte para você de Áries é o 7, a cor é o azul. Com mais firmeza e confiança, tem tudo para mostrar seus talentos e colocar projetos em prática. A dica é só evitar bater o pé o tempo todo, né? Calma, Chuchu, bora ouvir um pouquinho também. Se tá na pista, tudo indica que vai preferir alguém que busque algo mais sério do que só uma ficada. Se já tem um love, pode apostar na simplicidade. O número de hoje é o 50, a cor é o azul, claro. Geminiano, geminiana, ótimo dia para expressar ideias, lançar conteúdos na internet, fazer um bom network ou participar de entrevista de emprego, viu? Nos assuntos do coração, você pode observar mais e abrir menos, e se abrir menos na paquera. Já no romance, tende a ficar mais tranquilo e sem atualizações nas redes. O número de hoje é o 18, a cor violeta. E você de câncer? Júpiter na casa da fortuna tá abrindo portas e janelas para você melhorar os seus ganhos. Oh, aleluia, cheguei a arrepiar aqui, hein? A quadratura com a lua à noite alerta para um risco de sair gritando: sou rico, sou rica, e gastar mais do que tem. Então cuidado, viu? Nos assuntos do coração, se você tá no projeto Mozão, é bem possível que bate-papo com uma pessoa conhecida ou amiga vire chaveco e até romance. Olha, número de hoje para você de câncer é o 45, a cor azul. E assim, ponto final, gente. Terminamos o nosso primeiro bloco aqui do horóscopo do dia. Eu vou voltar, né? A qualquer momento tô aqui e a gente fala para você de Leão, Virgem, Libra e Escorpião. Continue com a gente.
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6: Oi, gente! Com licença, Chuchuzinho. Vamos lá, estamos de volta. Posso? Ah, que bom. Com licença, tô chegando com previsões astrais nesta terça-feira. Alô, você de Leão! Leão! Hoje a lua no ponto alto do mapa coloca sua carreira em destaque, sendo um bom dia para avaliar o futuro. Mostrando mais segurança, foco e persistência, pode fazer o seu nome circular nos lugares certos, viu? Se já tem um amor para chamar de seu, tende a viver o amor do seu modo. O número de hoje é o 6, a cor é preto. Se está pensando em mudanças no serviço ou mudar de carreira, aproveite para pesquisar e se preparar, tá? Ô, Virgem, à noite o corpo e a mente podem pedir a conta dos excessos, então bora desacelerar um pouquinho. Nos relacionamentos, pode até querer se aventurar e viver algo diferente, mas com os pés no chão, claro. Estamos vendo aqui que tende a tentar a sorte nas redes sociais ou apps de relacionamento. Um romance à distância tem chance de rolar e se firmar também. Número de hoje, Virgem, é o 53, a cor verde. Libra, amores! Como tende a valorizar mais a sua segurança financeira, é um bom dia para colocar as contas na ponta do lápis e ver onde dá aí para economizar. E ó, cautela ao misturar grana e amizade, hein? Seja empréstimo ou negócio em parceria, ok? Nos assuntos do coração, sua sensualidade nas alturas, o clima tende a ficar intenso. Você tem tudo para descobrir umas coisinhas aí no romance. O número de hoje é o 3, a cor amarelo.
7: Escorpião!
6: E você de escorpião, tem cheirinho de sucesso no ar, hein? Boa chance de firmar acordo ou parceria hoje. Se trampa por conta própria, a clientela tende a aumentar. Só cuidado para não exagerar na dose e acabar sufocando as pessoas ainda mais à noite, ok, chuchu? É, a relação tem tudo para engrenar, mas a ciumeira pode pesar contra também. Tenha atenção nisso. O número da sorte para vocês é o 27, a cor prata. E assim, ponto final. Terminamos o segundo bloco aqui do horóscopo do dia. Eu volto, claro, daqui a pouco, né? Qualquer momento. E aí termino falando para vocês de Sagitário, Capricórnio, Aquário e Peixes. Continue aí.
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1: E Jesus, tendo ressuscitado na manhã do primeiro dia da semana, apareceu primeiramente a Maria Madalena, da qual tinha expulsado 7 demônios. Marcos 16:9. Maria de Magdala foi vítima de um terrível mal. Ela foi possuída não apenas por um demônio, mas por 7. Esses horríveis internos causaram muita dor e corrupção para o pobre corpo em que tinham encontrado alojamento. O seu caso era horrível e sem esperança. Ela não podia ajudar a si mesma, nem qualquer humano podia socorrê-la. No entanto, Jesus passou pelo caminho. De modo espontâneo, provavelmente resistido pela pobre endemoniada, ele pronunciou a palavra de poder e Maria Madalena se tornou um troféu do poder de cura de Jesus. Todos os 7 demônios a deixaram e a deixaram para nunca mais voltar, expulsos à força pelo Senhor de tudo. Que abençoada libertação, que maravilhosa mudança, do delírio ao deleite, do desespero à paz, do inferno ao céu. Imediatamente ela se tornou uma seguidora constante de Jesus, pegando cada palavra sua, seguindo seus passos tortuosos, compartilhando sua penosa vida. Além disso, ela se tornou sua generosa ajudante, primeira entre aquele grupo de mulheres, curadas e agradecidas, que o serviam com seus bens, como vemos em Lucas 8:2. Quando Jesus foi levantado na crucificação, Maria permaneceu para compartilhar sua vergonha. Nós primeiro a encontramos olhando de longe, em Mateus 27:56, e em seguida, próxima ao pé da cruz, em João 19:25. Ela não podia morrer na cruz com Jesus, porém estava tão perto disso quanto pôde, e quando seu abençoado corpo foi retirado, ela o assistiu para ver como e onde ele seria colocado, como está em Mateus 27:61. Ela era a vigilante crente e fiel, a última no sepulcro em que Jesus dormia, a primeira no túmulo de onde ele surgiu, como vemos em João 21. Sua santa fidelidade a fez observadora favorecida por seu amado Rabone, que se dignou a chamá-la pelo nome e fazê-la mensageira de boas novas a seus tementes discípulos e a Pedro, como está em João 20:16. Assim, a graça encontrou-a como uma possessa e fez dela uma mensageira, expulsando os demônios e dando-lhe aos anjos, libertando-a de Satanás e unindo-a para sempre ao Senhor Jesus. Que eu possa também ser um tal milagre da graça.
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6: Oi, gente! Cheguei de volta! Com licença, chuchu! Vamos terminar a previsão astral de hoje? Bora? Posso? Bora? É, hoje terçou, né? Terça-feira deliciosa. Alô, você de Sagitário?
7: Sagitário!
6: Ó, Sagita, tudo indica que vai fazer o básico com capricho, sem ficar inventando moda e sem deixar nada pela metade. Aproveite a energia paciente e prática da Lua Taurina para colocar as tarefas e pendências em dia, ok? Nos assuntos do coração, quem tá livre, leve, solto ou solta, tem chance de esbarrar com alguém interessante numa situação ou lugar corriqueiro. Agora, se já encontrou sua cara metade, pode aproveitar pequenos gestos para mostrar carinho e amor. O número de hoje, Sagita, é o 16, a cor vermelho.
7: Capricórnio.
6: A energia é favorável para renegociar empréstimos, desenrolar dívidas e encerrar débitos, viu, Capricórnio? Finanças compartilhadas podem melhorar também, mas ó, tem risco de gastos excessivos à noite, sobretudo com diversões. Cuidado, hein? É, cautela ao colocar a carroça na frente dos bois no relacionamento. Se você já tem um mozão, tende a ser um dia prazeroso, mas ciúme em excesso pode atrapalhar também, hein? Número de hoje, Capricórnio, é o 52, a cor é o lilás.
7: Aquário!
6: Senhoras e senhores de Aquário, terçou com parcerias crescendo, inclusive uma oportunidade afortunada, olha. Projetos em conjunto também tendem a ganhar força hoje. Só que, ó, no relacionamento, o passado corre o risco de voltar a te assombrar, tá amarrado, hein? Se tá solteiro, solteiro, alguém especial tende a cruzar o seu caminho. Eita, número de hoje pra você de Aquário é o 24, a cor marrom.
7: Peixes.
6: E você de Peixes, com seu lado prático, determinada e honesta, em alta, contatos, reuniões e representações estarão favorecidas hoje. É um bom dia pra resolver pendências, tá, coleguinha? Busca um emprego, um extra, pode mandar bem em processo seletivo, viu? Seu lado charmoso, sensual, com uma pitada de timidez, pode prender o interesse de alguém. Ai, ai, ai. Número de hoje é o 61, a cor azul royal. E assim, ponto final. Terminamos, né, o nosso horóscopo do dia, prometendo voltar com certeza amanhã aqui na nossa rádio. Encontro marcado, não se atrase. Beijo, se cuida e até lá. Tchau.
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0: Duduzão, que honra demais poder estar aqui, viu?
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1: Manhã Total, sempre tocando as melhores músicas pra você curtir. Volto já já com muito mais pra você. Prazerzão, Douglas Santos por aqui, o seu locutor. E daqui a pouquinho tem muito mais.
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0: Dia dos Homens. Que honra, meu irmão.
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0: Obrigado, sucesso.
1: Deus abençoe,
0: viu?
1: Muito. Amém. Mais vocês. Muito obrigado por estarem aqui comigo hoje.
0: Parabéns.

0: Sai pra lá, seu louco.
1: Esse é meu vício, Mari Fernandes.

0: Mari Fernandes, senhoras e senhores!
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0: Sim. 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

0: Vocês estão fazendo barulho!
1: Matheus Fernandes!
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A minha saudação a todos os nossos ouvintes, na paz do Senhor Jesus. Estamos aqui mais um programa Palavra de Esperança. Eu quero orar com você agradecendo a Deus por este dia, por esta manhã. Grande Deus, maravilhoso é o Senhor, muito obrigado por este dia. Nós te agradecemos pela bondade, a misericórdia e a boa mão do Senhor sobre nós. Muito obrigado, Senhor, muito obrigado pelo teu cuidado, obrigado porque o Senhor nos dá vida e nos dá a alegria de conhecermos este dia. Eu oro por cada pessoa que está nos ouvindo, cada família. Pedimos que a tua bênção acompanhe a cada um. Oramos para que o teu cuidado esteja sobre a nossa região, sobre a nossa cidade, trazendo livramento, guardando, socorrendo e ajudando a cada um, Pai, no nome de Jesus. Amém. 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Você está no programa Palavra de Esperança, programa da Assembleia de Deus de Áurea. E eu quero deixar aqui os nossos avisos e daqui a pouquinho tem o tempo da palavra, louvores para você nesse dia, nesta terça-feira, dia 29 de setembro de 2026. Vamos aos nossos avisos. É uma semana que tem algumas alterações na nossa rotina aqui da nossa igreja, devido às eleições no dia 4. Então nós não teremos culto aqui na nossa sede no domingo, dia 4. Nós teremos um grande culto no sábado, dia 3, aqui na nossa sede, às 19 horas. Então, sábado, dia 3 de outubro, grande culto aqui na nossa sede. Você e sua família são nossos convidados a participarem desse momento de adoração, oração, celebração ao nome do nosso Deus. Então, fica aqui esse convite, esse aviso, dia 3, sábado à noite, não haverá culto em Centenário. Os irmãos do Centenário vêm para cá para cultuar. Então nós teremos aqui um grande culto no sábado à noite, e domingo, dia 4, não teremos culto na nossa Assembleia de Deus de Áurea. Esperamos você e sua família para estarmos juntos neste dia celebrando o Senhor. Também os outros demais cultos seguem normal. Quarta-feira tem escola bíblica, quinta tem culto em Carlos Gomes e nós seguimos aí a programação, e sábado então culto aqui na nossa sede. Queremos agradecer a todos que estão nos acompanhando, ligado conosco aqui na programação. Continue conosco, queremos oferecer este louvor a todos que estão nos ouvindo e desejar a você um excelente dia, um dia de muitas vitórias, muitas bênçãos de Deus sobre a sua vida, sobre a sua família. É o que eu desejo para você e creio que aquilo que Deus tem projetado para a sua vida, para a sua família, Ele é fiel para cumprir. Salmos 37:5 nos diz: entrega o teu caminho ao Senhor, confia nele, o mais ele fará. Fique agora com o primeiro louvor desta manhã e na sequência tem o tempo da palavra de Deus.

Vamos à palavra de Deus. Eu compartilho com você um texto bíblico nesta manhã. E o texto está no Salmos de número 37, versículo 5, que nos diz: entregue o seu caminho ao Senhor, confie nele e o mais ele fará. Eu quero pensar com você nesse texto, lembrando que nós temos muitos planos. Nós criamos os nossos projetos, desenvolvemos aquilo que planejamos para a nossa vida, para a nossa família. E o texto bíblico faz um alerta para nós. E todos esses planos, todos esses nossos projetos, eles precisam ser submetidos ao Senhor, ao Deus que tem o controle de todas as coisas. Então, quando tudo o que fazemos, o que planejamos, aquilo que nós projetamos para nós, são entregues ao Senhor, pode ter certeza que Ele é quem cuida do resultado. E aí eu preciso lembrá-los do Salmo 127. O Salmo de número 127 nos diz que se o Senhor não edificar a casa, em vão trabalho aqueles que a edificam. E se o Senhor não guardar a cidade, em vão vigia a sentinela. Inútil vos será levantar de madrugada, dormir tarde, comer o pão que conseguiram com tanto esforço, porque aos seus amados o Senhor dá enquanto eles dormem. Eu queria lembrá-los que é muito bom confiar em Deus. É muito bom entregar tudo para o Senhor. O problema é que nós, às vezes, falamos, né? Temos a facilidade de dizer que tudo está nas mãos de Deus e que entregamos tudo para o Senhor. Mas na prática a gente não faz isso. Na prática a gente retém, a gente segura e a gente quer, com a nossa habilidade, com a nossa força, resolver as coisas que estão diante de nós. Mas eu quero deixar o conselho da Bíblia para você nesse dia. Existe uma segurança em entregar tudo nas mãos de Deus. E essa entrega não significa que nós agora vamos ficar de braços cruzados, porque Deus vai fazer coisas que nós temos que fazer. Não é isso. Porque a Bíblia está dizendo que quando nós entregamos os nossos projetos, os nossos caminhos, nós estamos dizendo: Senhor, a direção é Tua. É o Senhor que nos guia. E eu sempre digo que aquilo que está em Deus não tem falha nenhuma. Ele continuará sendo sempre o Deus infalível. E nós fazemos aquilo que é o operacional dos planos que são de Deus. E a Bíblia ainda nos diz que tem caminhos que aos homens parece direito. Ninguém faz um projeto para dar errado. Ninguém faz um projeto pensando que esse projeto vai ser um projeto sem sucesso. Nós sempre projetamos para que as coisas aconteçam e tenham um resultado positivo. Mas eu quero deixar o conselho da palavra para você, que quando você entrega a sua vida, os seus caminhos, os seus planos ao Senhor, você pode descansar que o mais Ele fará. Então, nós precisamos entender que Deus, Ele fez um gesto, um movimento em nosso favor. E o movimento de Deus em nosso favor foi de entrega. Ele entregou, nos diz a Bíblia, seu Filho, seu unigênito, o Filho único do Pai, Jesus Cristo, foi entregue por nós. E Ele, ao entregar Jesus por nós, Ele demonstra o seu amor. E a Bíblia nos diz que Deus prova o seu amor em que Cristo morreu por nós, sendo nós pecadores. E é tão interessante saber que primeiro Deus, Ele sinaliza que essa entrega foi uma entrega total. Deus entrega tudo. E Ele entregou por nós, pecadores. E nós, como pecadores, precisamos reconhecer que esse Deus
tão grande nos deu esse exemplo. Hoje eu te convido, entrega tudo para o Senhor. Ah, pastor, mas o senhor não sabe o que eu estou sofrendo, o que eu estou enfrentando, não sabe qual é o tamanho da minha dificuldade. Eu não sei. Mas eu sei o tamanho do Deus que eu sirvo. Esse Deus é grande, poderoso. É o Deus que pode, neste dia, trazer sobre a sua vida aquilo que você tanto espera. Então, não tenha uma expectativa tão grande nas coisas que dependem dos homens. Tem uma esperança viva naquilo que depende de Deus. E nesta manhã, declare ao Senhor, dizendo: Senhor, eu me rendo, eu entrego tudo ao Senhor. Eu entrego, eu confio no Senhor. E nós podemos reconhecer que a fé é algo que vem da parte de Deus. Deus nos deu uma fé que não é uma fé natural. A fé natural é nós acreditar naquilo que a gente vê possibilidade. Agora, a fé que vem de Deus, ela acredita nas coisas invisíveis. Ela acredita naquilo que você ainda não está vendo. Eu quero que você, nesse dia, tenha uma vida cheia de fé. Eu quero que você experimente isso pela palavra de Deus. E faça, quem sabe, aquilo que talvez seja tão difícil de fazer, que é entregar, que é colocar tudo nas mãos do Senhor. Os seus propósitos, as direções para a sua vida, tudo nas mãos do Senhor. E existem detalhes nesse texto que nós precisamos entender, que diz o seguinte: quando nós entregamos tudo, nós precisamos confiar nele. E aí, não é uma fé natural, uma fé sua, que você tem pessoal, é uma fé divina. E essa fé vem dele. E essa fé cresce, quanto mais você tem contato com a palavra, ela cresce, para que você confie plenamente no Deus que fará tudo muito mais. Então nós precisamos entender que Deus abre uma porta tão grande para nós, para a humanidade pecadora, e essa porta chama-se Jesus Cristo. E ao nós então conhecermos Jesus e pela fé cremos em Jesus, a nossa vida é transformada. É transformada pelo agir sobrenatural de Jesus em nós. Eu quero dar essa notícia, essa boa notícia para você, que Jesus não é só um personagem da história. Jesus não é só um profeta que passou por esta terra e deixou aqui os seus sinais. A Bíblia nos diz que Deus o exaltou sobremaneira e lhe deu um nome que é sobre todo nome. E ele está vivo, assentado à direita do Pai, e também intercede por nós. Eu quero dizer para você que você pode desenvolver um relacionamento tão próximo com o Senhor, muito mais do que com alguma pessoa que, quem sabe, seja próxima de você. Experimentar esse cuidado de Deus sobre a sua vida. Quando nós oramos, e quando nós declaramos na oração, dizendo: Pai, venha sobre nós o teu reino, nós estamos dizendo: Senhor, nós entregamos tudo sobre a tua direção, sobre o teu governo. Não é o meu reino, não é o que eu quero, mas é a tua vontade. E nós também declaramos: seja feita a tua vontade e não a minha. E nós também declaramos na oração, dizendo: assim na terra como no céu. Então Deus, ele sabe muito bem como que ele vai agir para que nós, então, experimente os seus planos em nós. Pode ter certeza que os céus vive sob o domínio esse Deus tão grande.
E o desejo dele, como Jesus ensinou nós a orar, é que seja assim na terra como no céu. E nós experimentamos o seu governo sobre nós. Então o conselho esta manhã é entrega. Entrega tudo ao Senhor. Confia nele. E o mais ele fará. Eu quero orar com você. Você pode estar dizendo, ouvindo esta mensagem esta manhã e dizendo: a minha fé está tão fraca. Eu não consigo acreditar em mais nada. Eu não consigo acreditar que haja uma saída. É para você essa palavra essa manhã. É para você essa palavra. Ainda há esperança para você. Esse não é o seu fim.

novo está nascendo dentro de você. Pai, em nome de Jesus eu oro. Eu oro por essa pessoa que está orando comigo agora e que já tentou de muitas maneiras e muitos planos já foram feitos e foram frustrados. Mas que a partir de hoje, o Senhor brota fé no coração dessa pessoa para crer no Senhor, para confiar no Senhor, para viver plenamente os teus planos. Pai, em nome de Jesus, nós oramos abençoando. E eu oro declarando vida. Eu oro repreendendo a morte em nome de Jesus. Eu oro abençoando esta vida. Abençoando esta pessoa, esta família. Coisas novas a partir de hoje, da parte do Senhor sobre ela. Brilha a salvação, brilha o perdão, brilha a luz, Senhor, das boas novas, Senhor, sobre esta casa, sobre esta família. É o que eu te peço e te agradeço. No nome de Jesus. Amém.

Glória a Deus pela palavra que recebemos esta manhã. E eu creio, há um tempo novo de Deus chegando sobre a tua vida, sobre a tua casa. E essa manhã isso sirva de despertamento para você. Deus tem um novo plano para você. Há uma nova perspectiva surgindo aqui. Amém? Deus abençoe você e sua família. Desejo um excelente dia, uma excelente semana. Reforço aqui os nossos avisos. Sábado à noite, dia 3, grande culto aqui na nossa Assembleia de Deus de Áurea. Grande culto de adoração a Deus. Você é nosso convidado, você e sua família, para vir para cá. Você que está ouvindo esta palavra hoje e foi tocado seu coração, vem aqui sábado à noite. Eu quero orar por você aqui pessoalmente. E tem uma palavra de Deus para você. Nós estamos com uma palavra de Deus para nós agora nesse tempo. E a palavra é: não temas, crê somente. E eu quero compartilhar com você no sábado à noite aqui uma mensagem de Deus ao teu coração. Vem para cá, para a Assembleia de Deus de Áurea, sábado à noite, grande culto aqui, dia 3. Domingo, dia 4, é o dia da eleição, não tem culto aqui na nossa Assembleia de Deus. Por isso estamos fazendo um apelo para que você venha então no sábado, dia 3. Tá bom? Fica aqui o meu convite e agora você fica com a seleção de louvores e amanhã nós voltamos 11 horas da manhã com mais uma programação.

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O presidente da Argentina, Javier Milei, anunciou que o país vai anunciar uma arbitragem internacional contra o Reino Unido devido à exploração de petróleo nas Ilhas Malvinas. Buenos Aires deu um prazo de 2 semanas para a suspensão das atividades do consórcio britânico e israelense responsável pelo projeto Sea Lion, com previsão de extração para 2028. Caso as operações prossigam, a Argentina deve recorrer ao Tribunal Internacional do Direito do Mar com base na Convenção das Nações Unidas. O governo argentino contesta a soberania britânica sobre o arquipélago, cenário de uma guerra entre os dois países em 1982. O furacão Polo tocou o solo no noroeste do México na madrugada desta terça-feira, atingindo a região central da Baixa Califórnia do Sul. Segundo o Centro Nacional de Furacões dos Estados Unidos, o fenômeno alcançou a costa na categoria 3, com ventos sustentados de até 175 km por hora. Após entrar em terra firme, a tempestade perdeu força e passou a registrar rajadas de 120 km por hora. O órgão estadunidense emitiu alerta para acumulados de chuva de até 300 milímetros, que podem causar inundações e deslizamentos de terra. O polo deve avançar em direção aos estados de Sonora e Chihuahua, ambos no norte do México e que fazem fronteira com os Estados Unidos ao longo desta terça-feira. A Organização dos Estados Americanos confirmou o envio de uma comitiva internacional para acompanhar as eleições gerais do próximo domingo no Brasil. A missão de observação eleitoral inclui diplomatas do Chile, Paraguai, além do ex-embaixador uruguaio Agustín Espinosa y Oveiras. É comum no processo eleitoral brasileiro que entidades nacionais e estrangeiras atuem como observadoras. O Tribunal Superior Eleitoral também convidou representantes da União Europeia, do Parlamento do Mercosul e da

0: ao candidato Flávio Bolsonaro. A decisão liminar suspendeu o despacho anterior do ministro Flávio Dino e retomou o prazo de 24 horas fixado originariamente pelo ministro André Mendonça, a pedido da campanha do parlamentar. A controvérsia envolve postagens sobre um projeto de lei apresentado pelo então deputado Victório Galli, arquivado pela Câmara dos Deputados em 2008. Flávio Bolsonaro negou a existência de qualquer proposta no sentido de alterar a condição de padroeira de Nossa Senhora Aparecida. Mensagens obtidas pela Polícia Federal revelam que o presidente da Câmara dos Deputados, Hugo Mota, tratou de negócios imobiliários e pautas legislativas com o empresário Daniel Vorcaro. Segundo os registros, o parlamentar propôs uma sociedade para a compra de um terreno em João Pessoa, que estava em nome de sua cunhada, beneficiada com um empréstimo de pelo menos 22 milhões de reais do Banco Master. Os diálogos apontam ainda que Vorcaro disponibilizou um avião particular para transportar o deputado e pediu informações sobre o projeto de lei do mercado de carbono. Em nota, a assessoria de Hugo Mota sustentou que o deputado...
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2: Meio-dia e 30 minutos.
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0: A minha saudação a todos os nossos ouvintes, na paz do Senhor Jesus. Estamos aqui em mais um programa Palavra de Esperança. Eu quero orar com você agradecendo a Deus por este dia, por esta manhã. Grande Deus, maravilhoso.
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2: Oi, turma, como vocês estão? Prazer enorme estar aqui com você. A partir de agora, o Super 10. As 10 mais tocadas pedindo passagem. Vamos que vamos.
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3: O informativo Cooper Alfa está no ar nesta terça-feira, 29 de setembro. Muito obrigado pela companhia de todos, uma ótima audiência e um super abraço da equipe Cooper Alfa.
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3: Durante a gravação do quadro Análise de Mercado Agrícola, o assistente comercial da Alfa, Luiz Henrique Kessler, conversou com o consultor Leonardo Martini, da Stonex, sobre as perspectivas para o mercado de commodities agrícolas, focando especialmente nas safras de soja e milho. Ouça!
4: Uma das coisas que influenciaram bastante no preço nosso aqui foi a safra americana. Nós tivemos já o relatório do USDA, que apontou mais soja e menos milho. O que isso pode refletir para o nosso mercado?
5: Realmente, ela veio dentro do que a gente esperava do milho em função da redução diária, uma safra ainda acima de 400 milhões de toneladas, e a soja surpreendendo também em função do aumento diário, com uma produtividade boa, acima de 123 milhões de toneladas. São safras que elas atendem a demanda num curto prazo. O problema é que o mercado ele está trabalhando com uma demanda acima do esperado, seja em função do programa do biodiesel americano, que a gente já veio falando alguns programas atrás. Então essa demanda ela vai se manter bastante forte. E o mercado segue acompanhando toda essa expectativa em relação às compras chinesas, que os Estados Unidos falou em 25 milhões de toneladas. A China em nenhum momento confirmou essa informação, mas vem comprando porque a soja americana foi ficando mais barata que a soja brasileira, e eles compraram até o momento entre 12 e 13 milhões de toneladas já dos Estados Unidos para a próxima safra. Como os Estados Unidos, a recém

0: começaram a colheita deles, mesmo a gente já sabendo o número de safra, essa soja precisa vir para o mercado. Então, no curto prazo, o mercado ele tem o ambiente perfeito para manter um patamar de preço mais elevado, apesar da gente já conhecer a safra americana, como você colocou. Outro ponto, já olhando para frente, é toda a questão climática que vem aí para a safra da América do Sul, né? Que hoje a gente tem uma representatividade muito maior que a safra americana. Então, o peso, a responsabilidade da safra da América do Sul, ela é muito maior. Então, acho que grande parte também do movimento que a gente viu de alta, seja de Chicago ou seja do preço da soja e do milho aqui no mercado interno, ele vem atrelado a essas questões em relação à safra americana, mas também já colocando esse prêmio de risco, digamos assim, climático do que pode vir a ser a safra brasileira.
1: Essa sazonalidade que você diz, né, que é o intervalo entre você colher a safra e ela entrar na indústria para processamento e para exportação. Ela não está assim sobrejulgada ou aumentada, digamos assim, a sua validade, digamos assim, de especulação um pouquinho nesses termos?
0: Luiz, é uma colocação muito boa, porque realmente parece que o Brasil não colheu uma super safra acima de 180 milhões e parece que agora os Estados Unidos não têm uma confirmação de uma safra também boa, né? Parece que sumiu a soja do mundo. A questão é que também, além de tudo isso, além dos fundamentos do mercado, que teoricamente eles deveriam ser baixistas, a gente tem todo o outro lado, que são os fatores macroeconômicos e geopolíticos, né? As guerras, que a gente já também já falou disso, enfim, já isso está no preço também, mas agora, nas últimas semanas, a gente veio percebendo um movimento especulativo também, financeiro, como uma forma de se proteger contra esse movimento inflacionário que a gente está vendo. Então, assim, além dos fatores de fundamento, esses fatores, principalmente a inflação mundial, ela vai deixar os fundos de investimento ainda posicionados em commodities como forma de se proteger da inflação.
1: Só que daí o tombo pode ser rápido também.
0: Perfeito.
1: Então a gente tem que... A orientação é para aproveitar, fazendo os preços médios e comercializando, para você não, de repente, não querer chegar a acertar o olho da mosca e não acertar.
0: De junho, julho, que a gente gravou a última vez para agora, o mercado realmente fez um movimento até surpreendente, como a gente falou, porque tem soja, tem milho, enfim. E agora essa segunda janela vai ser, eu acho, o mercado climático daqui, todo esse plantio do Brasil, até a definição da safra ali em dezembro, o produtor pode ter também outra oportunidade. Então tem que ficar ligado nisso aí.
1: E fazendo os preços médios.
0: Isso aí.
1: E a nossa projeção de safra do Brasil, vê alguma mudança, alguma coisa assim, ou estamos, digamos assim, em patamares melhores que da safra do ano passado?
0: Luiz, a gente ganha área de novo, né? Nosso número é em torno de 1 milhão a 1,5 milhão de hectares aí. A dúvida é se vai performar, né? Eu acho que o Peter comentou muito aí já, o assunto do clima, do Super El Niño, ele tá muito em evidência e com certeza a gente teme por algum impacto. A questão é, a nossa projeção Stonex hoje é uma safra de 183 milhões e meio e o USDA, que é a base, né, de informação aí mundial, fala em 186 milhões Brasil, se tudo der certo.
1: E na área de milho, como é que qual é a projeção?
0: A projeção é ainda em torno de 135 a 140 milhões. São safras muito parecidas com esse ano. Então, assim, o que vai definir efetivamente vai ser o clima. Então, primeiro a soja. Na nossa opinião, nesse preço hoje de mercado, já existe uma precificação de uma quebra entre 10 e 15 milhões de toneladas da soja brasileira.
1: Já está no preço.
0: O mercado tenta antecipar isso. Aí a gente vai para o segundo ponto, que é o milho. Anos de El Niño, historicamente, a gente tem uma relação boa de produção de soja. É que esse ano, o Super El Niño, ele extrapola, né? Então, ninguém sabe o que pode acontecer. E aí, isso pode comprometer, na realidade, o milho. A janela do milho, em anos de El Niño de grande força, né? El Niño forte, a gente tem uma relação de problemas na produção do milho. Porque as chuvas cortam muito cedo. O produtor, ele vai ter que ficar bastante atento também porque aqui para nossa região, que a gente essencialmente produz milho verão, que até então a perspectiva é de uma boa safra, caso tenha problema na safra inverno, na safrinha, o produtor aqui vai ter oportunidade também de ver melhores preços de milho. Então, ano que vem é um ano com mais oportunidade altista. A gente já vinha falando isso, né? Que o 27 ele estava pintando com um ano com viés mais altista e realmente, aparentemente, ele está se confirmando isso. Então, o produtor ele pode ter grandes oportunidades aí de fazer boas margens.
2: Ok, e eu agradeço. E agora informamos os preços praticados pela Cooper Alfa com exclusividade para o Rio Grande do Sul. Preços de hoje, 29 de setembro. Milho, R$ 63,00. Soja, R$ 142,00. Preços Cooper Alfa para os cereais entregues nos pontos de recebimento da Cooper Alfa aqui do Rio Grande do Sul. Preços esses que podem sofrer alteração durante o dia. A Cotrel convoca seus associados para participarem das assembleias municipais. Hoje, terça-feira, dia 29 de setembro, logo mais às 14 horas em Faxinalzinho, no Centro Cultural. Amanhã, quarta-feira, dia 30 de setembro, às 9h30 da manhã em Gaurama, na Câmara de Vereadores. Também amanhã, quarta-feira, dia 30 de setembro, às 14 horas em Áurea, na Câmara de Vereadores.
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2: E um informativo dinâmico como você encerra agora, já deixamos o convite para novo encontro, amanhã, quarta-feira, nesse mesmo horário. E nenhum gesto de gentileza, por menor que seja, é perdido. Pensem nisso e até amanhã. Boa tarde.
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9: Como vocês estão? Prazer enorme estar aqui com você. A partir de agora, o Super 10. As 10 mais tocadas pedindo passagem. Vamos que vamos!
8: Décima posição.
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1: Uma melhor que a outra aqui no Super 10. Já já tem mais.
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1: Oi, gente, estamos de volta com Super 10. Aumenta o som e confira mais uma super sequência.
0: Sexta posição.

0: sexta posição.
1: Essa música é uma música que eu acho linda demais da conta. Tem muita gente que nem lembra dela, mas às vezes esqueceu, mas vai lembrar da melodia agora aqui, ó.

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2: Oi, turma, como vocês estão? Prazer enorme estar aqui com você. A partir de agora, o Super 10. As 10 mais tocadas pedindo passagem. Vamos que vamos.
1: Décima posição.
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1: Oi, gente! Estamos de volta com Super 10. Aumenta o som e confira mais uma super sequência.
0: Sexta posição.

0: sexta posição.
1: Essa música é uma música que eu acho linda demais da conta. Tem muita gente que nem lembra dela, mas às vezes esqueceu, mas vai lembrar da melodia agora aqui.

0: encerramos mais uma edição, mas voltamos na próxima com mais Super 10. Beijos e até lá!
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edição do Pegada Sertaneja, hein? Aqui você vai encontrar as melhores do sertanejo. Isso vocês já sabem. Agora prepare-se para dançar muito com esse modão. Tá chegando.

0: Obrigado, gente. Obrigado. Legal, valeu.
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3: Entrar de cabeça na vibe sertaneja mais animada do rádio. Então, aumente esse volume aí que a gente vai sacudindo aqui com as melhores do sertanejo pra você.

0: Mais um bloco cheio de hits sertanejos, hein? Que agitaram aí a sua programação. Mas desgruda não, hein? Daqui a pouquinho tem muito mais pra você.
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0: Mais um bloco cheio de hits sertanejos, hein? Que agitaram aí a sua programação. Mas desgruda não, hein? Daqui a pouquinho tem muito mais pra você.
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1: Preparado para mais uma explosão de hits aqui no Pegada Sertaneja? Então segura e vem comigo, porque a festa está apenas começando.
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3: Opa, é hora de dar uma pequena pausa, mas se preocupa não, hein? Voltamos daqui a pouquinho com mais sertanejo de primeira qualidade pra você.
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3: 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Estão prontos para mais uma dose de alegria e animação, porque o Pegada Sertanejo aqui tá prontinho. Preparamos aqui muita música boa para você curtir as melhores do sertanejo, hein?
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0: Que energia contagiante essas músicas sertanejas nos trazem. Mas calma, hein? Não vai embora, porque ainda temos aí muito mais sucessos incríveis pra você, pra embalar o seu programa Pegada Sertaneja. Fica ligado!
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0: E aí, estão prontos pra mais uma dose de alegria e animação? Porque o Pegada Sertanejo aqui tá prontinho. Preparamos aqui muita música boa pra você curtir as melhores do sertanejo, hein?
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0: Opa, turminha! Estamos começando ao vivaço pra você mais um Show da Tarde. Prepare-se aí pra uma tarde cheinha de diversão e de muita interatividade. E é claro, aquele sucesso aí que quando toca aqui, toca você, hein? Aumenta o

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1: Esse breve intervalo comercial, a gente tá de volta aqui com mais uma dose de música boa no seu Show da Tarde, hein? Tá prontinho aí pra embalar mais ainda as melhores? E aí, tá prontinho pra ouvir aí somente as mais da tarde? Então se liga e vem junto com a gente. Tamo de volta.

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8: Tudo para mais um super bloco musical repleto de sucessos aqui no seu Show da Tarde. Ó, espero que você esteja animadão aí, hein? Pois estamos aqui naquele clima, daquele jeito, no pique, hein? Bora aumentar o volume aí porque músicas incríveis vão rolar a partir

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15: Estamos de volta aqui com mais uma seleção musical do seu Show da Tarde. Olha, prepare-se porque essa seleção promete. Você vai cantar, você vai dançar, você vai se divertir ao som dos hits aí do momento, hein?
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4: Voltamos com tudo para mais um super bloco musical repleto de sucessos aqui no seu Show da Tarde. Ó, espero que você esteja animadão aí, hein? Pois estamos aqui naquele clima, daquele jeito, no pique, hein? Bora aumentar o volume aí porque músicas incríveis vão rolar a partir

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15: Aqui com você no seu Show da Tarde e já vamos dar aqui o play na sequência que envolve você, hein? Os hits mais incríveis, o que tá bombando lá fora, toca aqui na sua programação. O seu programa cheio de energia positiva e de muita musicalidade, hein?
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0: aprovaram a canção? Vamos fazer um teste aqui, pessoal. A galera gostou.
1: Foi mais um nas suas mãos. Não sei se por carência ou falta de opção. Só sei que

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6: Voltamos com tudo para mais um super bloco musical repleto de sucessos aqui no seu show da tarde. Ó, espero que você esteja animadão aí, hein? Pois estamos aqui naquele clima, daquele jeito, no pique, hein? Bora aumentar o volume aí, porque músicas incríveis vão rolar a partir

0: Sempre digo, nossa, como o tempo voou, né, gente? Já é hora de dar tchauzinho. Agradecemos mais uma vez pela sua super audiência, por essa companhia super especial. Até amanhã em mais um Show da Tarde aqui pela rádio que, é claro, toca somente as que você gosta de ouvir.
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0: Que bom estarmos juntos novamente. Estamos chegando por aqui na sua rádio. Eu sou o amigo Elbert Andrade e você do outro lado me fazendo companhia a partir de agora com muita música sertaneja. Pode aumentar o som por aí, porque o Classe A está começando. Deixa cair os modernos.
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1: É, mais uma que nós ouvimos aqui em nossa programação. Daqui a pouquinho, mais moda pra você.
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1: Você está ouvindo o Sertanejo Classe A. De volta com você com mais um bloco de música boa.
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1: É, porque aqui é assim, né?
2: Sextou
1: e no pelo e valendo.
2: Valendo.
1: E essa aqui, então, vamos fazer a galera sofrer um bocadinho, que eles merecem, né?
3: Então bora. Começa, bebê.
1: Nem só de amor.
2: Você vai solar, bicho?
1: Feliz vive homem. Sente a pressão desse cara aqui, ó.
2: Então vai. Igual cachorro de rua.
3: Rui, pá.

0: Se ela ligar pra mim, eu atendo na hora.
1: Aqui, não tem jeito não.
2: Nu.
1: Quem nasceu pra sofrer, tem que sofrer.
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1: Já já, mais músicas pra você no Classe A.
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1: Chegando mais sucesso em nossa programação, deixa cair os modão.
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1: Modão que nós ouvimos por aqui também em nossa programação. Daqui a pouquinho a gente volta, hein? Vou lhe tomar um café. Já já mais músicas pra você.
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1: Você está ouvindo o Sertanejo Classe A, de volta com você com mais um bloco de música boa.
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0: Eu nunca esqueço de Goiânia.
1: Obrigado, gente!
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1: Daqui a pouquinho, mais moda sertaneja pra você.
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1: Você está ouvindo o Sertanejo Classe A, de volta com você com mais um bloco de música boa.
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0: Obrigado.
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2: Mais um modão que nós ouvimos juntos em nosso programa Sertanejo Classe A. Daqui a pouquinho tem mais músicas.
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2: Você está curtindo o sertanejo classe A na comunicação do amigão de sempre, o Elbert Andrade. Vamos juntos. É muito bom, né? Saber que você está ligado com a gente, está ouvindo o nosso programa.
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1: Daqui a pouquinho tem mais sucessos.
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1: Mais um modão que nós ouvimos juntos em nosso programa Sertanejo Classe A. Daqui a pouquinho tem mais músicas.
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1: Você está ouvindo o Sertanejo Classe A, de volta com você com mais um bloco de música boa.
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0: E é isso aí. Queria deixar um forte abraço do Lucas Reis. Que todos fiquem com Deus. Obrigado, viu?
1: Gente, essa noite só se tornou especial por causa da presença de vocês. Foi uma alegria muito grande pra gente estar aqui mostrando as nossas modas pra vocês. Obrigado por escutar a gente, hein? E é isso aí, até a próxima, se Deus quiser. Espero que esse DVD agrade as expectativas de todos vocês. Muito obrigado.
0: Fica um forte abraço, Lucas Reis.
1: Um abraço do Tassi Grande para todos vocês.

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2: Olá, boa noite.
3: Boa noite para você que nos acompanha em todo o país.
2: Terça-feira, 29 de setembro de 2026.
3: Vamos aos destaques do dia.
2: Trabalho e emprego.
3: População ocupada ultrapassa os 103 milhões de pessoas de junho a agosto.
2: Um índice de 58%, segundo dados do IBGE.
3: E de acordo com o CAGED, foram criados em 2026 mais de 1 milhão e 1.000 postos de trabalho. Graziela Mendonça.
4: Segundo dados do novo CAGED, o Cadastro Geral de Empregados e Desempregados, foram 166 mil novas vagas de trabalho de carteira assinada criadas em agosto deste ano.
2: O governo pede retirada do ar de mais de 5 mil sites de apostas ilegais.
3: E a ação contra bets irregulares remove 390 páginas e perfis das redes sociais. Luana Karen.
5: Ainda como parte das medidas de combate às bets, as lojas de aplicativos foram notificadas para a retirada de 186 apps até o dia 6 de outubro.
2: E vamos falar hoje sobre a prova de vida do INSS.
3: Atualmente é feita de forma automática com cruzamento de dados oficiais.
2: E uma outra oportunidade para a comprovação é comparecer às urnas durante as eleições.
3: Quem vai dar os detalhes é a presidente do INSS, Ana Cristina Silveira.
6: O TSE, que tem uma base que é consolidada, conseguem fazer após a votação, enviar esses dados para o INSS, com isso a gente consegue fazer a comprovação da vida e continuar com esse benefício ativo.
2: Hoje, na apresentação da Voz do Brasil, eu, Mariana Jungmann e Luciano Seixas.
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2: Desde a publicação da medida provisória que proíbe apostas online no Brasil, na última sexta-feira, foram intensificadas as ações de combate à prática.
3: Bloqueio de sites, remoção de sites e perfis, retirada do ar de aplicativos e conteúdos de publicidade.
2: Os detalhes foram apresentados em uma coletiva de imprensa hoje em Brasília.
5: Em três dias, entre 27 e 29 de setembro, após a edição da medida provisória que proíbe as bets no Brasil, o Ministério da Justiça e Segurança Pública encaminhou à Anatel o pedido de bloqueio de mais de 5.200 sites ilegais de apostas. Quase 400 páginas e perfis em redes sociais tiveram remoção solicitada. De acordo com o secretário nacional de Segurança Pública, Chico Lucas, a medida permitiu aos órgãos competentes seguir o rastro do dinheiro movimentado pelas casas de apostas.
7: Nós não tínhamos instrumentos legais para ir atrás do dinheiro. A MP trouxe obrigações às instituições financeiras, o Banco Central já regulamentou duas resoluções e essas resoluções permitem que nós possamos ir atrás de para onde vai o dinheiro. Isso representou, nos três primeiros dias, uma queda do número de PIX na ordem de 10% dos PIX realizados no Brasil, que muito provavelmente eram PIX que iam para instituições de jogos.
5: Ainda como parte das medidas de combate às bets, as lojas de aplicativos foram notificadas para a retirada de 186 apps até o dia 6 de outubro. Plataformas de redes sociais também foram notificadas para retirar qualquer conteúdo de publicidade relacionado a apostas de cotas fixas e bets, segundo o secretário nacional de Direitos Digitais, Vitor Fernandes.
8: Em até 10 dias, que foi o prazo dado pela medida provisória, oficiou 8 grandes plataformas de redes sociais para que sejam retirados todo e qualquer conteúdo de publicidade relacionadas às apostas de cota fixa, às bets. Porque aqui é a porta de entrada para que os apostadores consigam acessar esses serviços.
5: Para reforçar a fiscalização contra os sites de apostas, foi regulamentado o Comitê Interinstitucional de Fiscalização da Exploração e da Publicidade Ilegal de Apostas de Cota Fixa. O colegiado será composto por 15 representantes de órgãos federais e vai articular as ações das autoridades competentes para a prevenção, a fiscalização e a repressão a essa prática. Reportagem Luana Karen.
3: O Ministério do Trabalho e Emprego divulgou hoje os dados do novo CAGED.
2: O levantamento do mês de agosto mostra a criação de quase 166 mil postos formais de trabalho no mês.
9: Foram 166 mil novas vagas de trabalho de carteira assinada criadas em agosto deste ano, segundo dados do novo CAGED, o Cadastro Geral de Empregados e Desempregados. Os números mostram ainda que nos primeiros 8 meses do ano, o Brasil já alcançou mais de 1.134.000 novos postos com carteira assinada, o que representa um crescimento de 2,41% em relação ao mesmo período de 2025. Todos os setores da economia tiveram aumento no emprego formal, como detalha o ministro do Trabalho e Emprego em Exercício, Francisco Macena.
10: Em agosto, o maior crescimento do emprego formal ocorreu no setor de serviços, que gerou 110.346 postos de trabalho. A construção apresentou o segundo maior saldo positivo, com a geração de 20.848 postos formais de trabalho. A indústria manteve um crescimento, que já vem mantendo, inclusive, já há alguns meses, que indica, inclusive, um crescimento de emprego mais estruturado.
9: Das 27 unidades federativas, 24 tiveram saldo positivo no emprego formal em agosto. Destaque para São Paulo, que criou mais de 42 mil vagas, seguido por Rio de Janeiro e Pernambuco. Com locução de Graziela Mendonça, reportagem Gabriela Noronha.
3: E o IBGE divulgou hoje os dados de ocupação da Pesquisa Nacional por Amostra de Domicílios.
2: No trimestre encerrado em agosto, os dados mostraram que a população ocupada foi de 103 milhões de pessoas no trimestre de junho, julho e agosto.
11: A taxa de desocupação ficou em 5,3% no trimestre encerrado em agosto, uma queda de 0,3% na comparação com o trimestre encerrado em maio. Os dados são da Pesquisa Nacional por Amostra de Domicílios Contínua, a PNAD Contínua, divulgada pelo IBGE. Hoje o Brasil tem cerca de 5 milhões e 800 mil pessoas desempregadas, uma redução de 4,6% em relação ao trimestre anterior. Já a população ocupada chegou a 103 milhões e 500 mil trabalhadores, o que representa um nível de 58,9% entre as pessoas em idade de trabalhar. O rendimento médio habitual dos trabalhadores ficou em R$ 3.777, de acordo com o analista da PNAD Contínua, William Kratochil. Os setores da indústria e da construção ajudaram a impulsionar os resultados.
12: Essa redução foi motivada pelo aumento da ocupação na indústria. Teve, depois de um longo período de estagnação ou queda, volta a crescer, acompanhado também do setor da construção, que na construção de edificações aumentou bastante o número de contratações.
11: A pesquisa também mostra que o número de trabalhadores do setor privado com carteira assinada, sem contar os empregados domésticos, chegou a 39 milhões e 500 mil pessoas no trimestre. Realizada pelo IBGE, a pesquisa acompanha regularmente o mercado de trabalho e as condições de vida da população no país. Reportagem Luciana Colares de Holanda.
3: A qualidade da carne de aves e o mel produzidos no Brasil foi aprovada pela União Europeia, segundo relatório publicado nesta segunda-feira.
2: De acordo com o parecer, o sistema de produção do país atende a todos os requisitos sanitários.
3: Com a decisão, o Ministério da Agricultura e Pecuária afirmou que não há mais impedimento técnico para que o Brasil volte a exportar carne de aves e mel para o bloco europeu.
2: A decisão é resultado de uma auditoria realizada por autoridades sanitárias que visitaram estabelecimentos brasileiros entre os dias 24 de agosto e 4 de setembro.
3: O governo federal solicitou que o relatório seja incluído na pauta da comissão responsável pela decisão final, agendada para 20 e 21 de outubro, e aguarda as etapas administrativas para a inclusão do país na lista de fornecedores do bloco.
2: E atenção, gestores de microempresas e empresas de pequeno porte.
3: Está valendo o novo prazo para quem quer aderir ao Simples Nacional em 2027.
2: A empresa que optar pelo Simples poderá fazer a solicitação até dia 15 de outubro de 2026.
13: O Comitê Gestor do Simples Nacional ajustou os prazos para as empresas que querem entrar ou retornar ao regime em 2027. A solicitação deve ser feita até 15 de outubro de 2026, com efeitos a partir de 1º de janeiro de 2027. Se houver débitos ou outras pendências que impeçam a opção, a regularização poderá ser feita até 30 de outubro. Já as empresas que permanecerem no Simples Nacional e quiserem recolher o IBS e a CBS pelo regime regular, vão ter outro prazo. A escolha poderá ser feita até 30 de outubro de 2026, também com validade a partir de 1º de janeiro de 2027. Essa alternativa está relacionada à reforma tributária e permite que esses tributos sejam apurados fora do documento de arrecadação do Simples Nacional. Os dois procedimentos podem ser cancelados entre 3 de novembro e 20 de dezembro de 2026. Por isso, é importante não confundir as escolhas. Uma define o enquadramento da empresa no Simples Nacional em 2027, a outra trata especificamente da forma de recolhimento do IBS e da CBS. Claudimário Carvalho, para a Voz do Brasil.
3: Próximo domingo, milhões de brasileiros vão às urnas escolher seus candidatos.
2: E esse exercício de cidadania, aposentados, pensionistas e beneficiários do INSS podem aproveitar o momento. Ele vai servir também como prova de vida.
3: A presidente do Instituto, Ana Cristina Silveira, nos concedeu entrevista e explica o porquê a prova de vida é necessária, como ela é feita normalmente e como a troca de informações com a Justiça Eleitoral vai ajudar nessa tarefa. Acompanhe.
2: Olá, presidente, bem-vinda à Voz do Brasil mais uma vez. Um prazer ter a senhora conosco. Para a gente falar então de prova de vida do INSS, né? A gente queria então que a senhora começasse explicando por que que a prova de vida é necessária e como que ela é feita atualmente.
14: Olá, Mariana. Olá, Luciana. Olá, ouvintes da Voz do Brasil. É um prazer estar aqui com vocês para falar de um tema tão importante que é a prova de vida no INSS. A prova de vida, ela é importante, é um procedimento feito anualmente pelo INSS para evitar fraudes, para evitar que o INSS pague benefícios a pessoas que já faleceram. E hoje o INSS faz isso, uma busca dos segurados na base de dados governamentais e públicas. Então, não precisa o segurado, via de regra, fazer a prova de vida. Então, o INSS age proativamente buscando esses dados nas nossas bases governamentais. E essa informação, ela é muito importante porque anualmente, nós, neste ano, a gente precisa comprovar a vida de 38 milhões de brasileiros, de segurados do INSS. A gente já conseguiu comprovar 25 milhões e a gente ainda falta comprovar 13 milhões de vida desses segurados. E como é que é feito isso? Com um batimento dos dados das bases governamentais públicas em relação aos segurados.
3: Daqui a poucos dias nós teremos aí o primeiro turno das eleições gerais no Brasil, né? E o INSS vai aproveitar a presença do eleitor na urna como prova de vida, né? Como é que funciona essa interação? É o TSE que fornece essa informação para o INSS?
14: Isso mesmo. É mais uma forma de comprovação da vida desse segurado. Então, o TSE, que tem uma base que é consolidada, que é uma base que é importante, eles conseguem fazer após a votação, enviar esses dados para o INSS e com isso a gente consegue fazer a comprovação da vida e continuar com esse benefício ativo.
2: Agora, é importante aqui a gente destacar, né, que o voto é um exercício de cidadania, mas se a pessoa não for votar por algum motivo, inclusive por não ser obrigada, né, no caso das pessoas com mais de 70 anos, existem outras formas de comprovação de vida, né, presidente? Ou seja, se a pessoa perder a oportunidade no voto, ela não vai ter o benefício ou a aposentadoria dela suspensa por isso?
14: Essa pergunta é muito importante. A finalidade dessa conversa aqui não é criar pânico. Então, se os nossos segurados, os beneficiários, não forem votar, temos diversas outras formas de fazer o batimento desses dados. Através, por exemplo, do CadÚnico, de um comparecimento a uma perícia médica. Também, se eles não conseguirem fazer essa comprovação nos primeiros 10 meses após a última prova de vida, o INSS ainda notifica esse segurado para que no prazo de 60 dias eles possam comparecer a uma agência bancária onde eles recebem seu benefício ou fazer um acesso no meu INSS através da biometria.
3: Só reforçando, presidente, quem votar então não precisa fazer prova de vida por um ano.
14: Isso mesmo, a prova de vida no INSS ela vale por um ano e durante esse um ano o INSS vai buscando os dados na base governamental para evitar que o segurado precise fazer algo para comprovar. A gente só vai solicitar essa comprovação se não conseguir encontrar dados nas bases públicas.
2: Agora, o que acontece quando a pessoa não faz a prova de vida? Ou seja, vocês buscam ali alguma movimentação que comprove que ela esteve viva, né? Nesse período de um ano, estava viva. E o que acontece quando não é encontrado isso? O benefício dela é suspenso imediatamente? Ela é convocada a comparecer? Como é que funciona?
14: Primeira, a prova de vida, ela é para benefícios de longa duração. Então, benefício por incapacidade, benefício assistencial, aposentadorias e pensões. Então, se o segurado, durante os 10 meses da última prova de vida, não fizer nenhuma ação, por exemplo, um empréstimo consignado com biometria, ou não fizer um CAD único, o INSS ainda faz a solicitação. Em 60 dias, ele não comprovando, a gente bloqueia o benefício, suspende temporariamente, mas assim que o segurado faz a prova de vida, esse benefício, ele é reativado automaticamente, sendo pago todos os atrasados. Então, não há perda para o segurado, isso é bom para deixá-los tranquilos.
3: E é sempre bom lembrar dos golpes, né, presidente? Se a pessoa receber algum contato solicitando dados pessoais, identificação facial, biométrica e achar alguma coisa suspeita, como é que ela pode se informar se trata mesmo do INSS?
14: A primeira coisa que precisa ser feito é ligar para 135 de segunda a sábado, de 7 às 22 horas, para ter certeza que foi o INSS, ou entrar no aplicativo Meu INSS, onde tem lá um serviço, prova de vida, que ele pode verificar quando foi feita a última prova de vida e se está devendo essa informação. E nessa pergunta, é importante frisar que o INSS não envia links, que o INSS não pede dados. Então, o segurado que recebeu uma mensagem do WhatsApp, um SMS, um e-mail com links, é bom não clicar e entrar diretamente em contato com o INSS.
2: Sempre bom a gente reforçar aqui. Central 135, você diz que aí do seu telefone 135, o aplicativo Meu INSS, que também é possível baixar em qualquer plataforma, né, presidente?
14: Isso mesmo, e que tem um serviço específico lá, muito claro, onde o segurado pode ter certeza se a informação do pedido da prova de vida é verdade ou não.
2: Muito bem, nós conversamos com Ana Cristina Silveira, presidente do INSS. Muito obrigada, presidente, pela sua entrevista à Voz do Brasil.
14: Obrigada, e é importante dizer que não criem pânico. Se for possível, votem para fazer sua prova de vida, mas há outros meios também de fazer a comprovação.
2: A conta de luz virá sem cobrança extra em outubro.
3: Isso porque a bandeira tarifária será verde no próximo mês.
15: A conta de luz terá bandeira verde em outubro. Com isso, os consumidores não terão cobrança adicional da bandeira tarifária no próximo mês. A mudança da bandeira amarela para verde foi confirmada pela Agência Nacional de Energia Elétrica, a ANEEL. Segundo a agência, o aumento das chuvas nas regiões sul e sudeste ajudou a estabilizar o nível dos reservatórios das hidrelétricas. Com condições mais favoráveis para a geração de energia, será possível reduzir o uso de fontes mais caras, como as usinas termoelétricas. O sistema de bandeiras tarifárias indica mês a mês as condições e os custos da geração de energia no país. Na bandeira verde, não há acréscimo na conta de luz. Entenda como funcionam as bandeiras em gov.br/ANEEL. Thaisa Vitória para a Voz do Brasil.
2: Cerca de 2.500 indígenas Yanomami em Roraima recebem até amanhã médicos especialistas do Ministério da Saúde sem precisarem buscar atendimento nos centros urbanos.
3: A expedição do SUS no Polo Base Surucucu realiza procedimentos entre exames e consultas nas áreas de pediatria, clínica médica e saúde da mulher.
2: Os atendimentos priorizam crianças com desnutrição e problemas respiratórios, além de gestantes, idosos com doenças crônicas e casos graves de malária nas mais de 30 comunidades da região.
3: Os serviços são oferecidos no Centro de Referência em Saúde Indígena Chapori Yanomami e nas áreas de difícil acesso.
2: A secretária de Saúde Indígena do Ministério da Saúde, Lucinha Tremembé, destaca a importância da nova expedição.
16: A ida dos especialistas para dentro do território é de suma importância para que mitigamos e chegamos aí a uma redução considerável de tempo de espera e com isso a redução de óbitos por causas evitáveis.
17: Dicas do Enem.
18: Oi, meu nome é Larissa Ferreira e a minha pergunta é: quantas redações eu devo treinar por mês?
19: Sobre redação, quem vai responder é o professor José Aguilera.
20: Você fazendo uma redação por semana, a cada 15 dias, em que você dialogue com um professor, com uma professora, que você reescreva a partir dos erros, limites, desvios que foram encontrados, está de bom tamanho. Escrever semanalmente é bom. Eu recomendaria, inclusive, para que, se você tem aí alguma limitação, um desafio para a escrita, se permita escrever pelo menos diariamente um parágrafo num caderninho seu, como foi o seu dia. Escreva um parágrafo somente dizendo: hoje o meu dia foi assim, neste dia observei tais coisas, o meu destaque para esse dia. Escreva um parágrafo pelo menos por dia para que você exercite a disciplina do parar, pensar, escrever.
19: É isso aí. 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
1: Instituições interessadas em apresentar projetos pela Lei de Incentivo ao Esporte vão ter até o dia 18 de outubro para apresentarem as propostas.
2: Os detalhes vamos ouvir agora na reportagem de Cleide Lopes.
21: A Lei de Incentivo ao Esporte permite que pessoas físicas e empresas destinem parte do imposto de renda devido para financiar projetos esportivos e paradesportivos. São projetos como o do Instituto Reação, no Rio de Janeiro, fundado há mais de duas décadas pelo judoca e medalhista olímpico Flávio Canto.
22: Resolvi dar aula de judô sem saber ainda do alcance, da força, e fui percebendo rapidamente que era muito poderoso. O Reação hoje está em 10 polos, está em 5 estados, e a nossa missão é gerar impacto real, né? Todo aluno que está lá tem uma estrutura de transformação robusta, dentro e fora do tatame, né? Em sala de aula e do tatame. E a lei de incentivo, quando aparece, muda muito o patamar do que a gente faz.
21: Os projetos atendem crianças, adolescentes e adultos de todo o país. E aqueles voltados à inclusão social recebem o incentivo maior, como explica o diretor de programas de políticas ao esporte do Ministério do Esporte, Frederico Costa da Silva.
23: Nós temos na própria lei uma possibilidade que aumenta a restituição do imposto de renda, que chega a 2% para a pessoa jurídica, pode chegar a 4% se for em área de vulnerabilidade social. Então isso é uma maneira de incentivar, como a própria lei diz, as entidades a aportarem naquilo.
21: No ano passado foram apresentados mais de 5.600 projetos e está aberto até o dia 18 de outubro o prazo para que organizações sem fins lucrativos e pessoas físicas e jurídicas de natureza esportiva escrevam propostas para garantir recursos da Lei de Incentivo ao Esporte em 2027. As entidades proponentes deverão se cadastrar previamente no sistema de leis de incentivo, plataforma digital do Ministério do Esporte. Reportagem Cleide Lopes.
1: No momento da inscrição é preciso observar os requisitos e as orientações disponíveis no sistema e apresentar corretamente a documentação exigida.
2: Para mais informações, acesse gov.br/esporte e clique na aba Ações e Programas.
1: Quem vai fazer a reaplicação do Exame Nacional para a Certificação de Competências de Jovens e Adultos, o Enseja, de 2026, já pode consultar o local da prova.
2: O Enseja é gratuito e voltado a jovens e adultos que não concluíram o ensino fundamental ou médio na idade adequada.
1: Para quem busca a certificação do ensino fundamental, o exame será no dia 6 de outubro. Já para o ensino médio, a reaplicação acontece no dia 7.
2: Os locais estão disponíveis no cartão de confirmação de inscrição no sistema Enseja.
3: A partir de amanhã, as vigilâncias sanitárias de todo o país vão ter novas funcionalidades no Sistema Nacional de Controle de Receituários.
2: Entre as mudanças está a atribuição de numerações destinadas às notificações de receita eletrônica.
3: Outra novidade será a possibilidade de atribuir no Sistema Nacional de Controle de Receituários numerações destinadas à emissão de notificações de receitas eletrônicas.
2: Mas os usuários devem estar vinculados à instituição no cadastro da Anvisa.
3: Mais informações você encontra em gov.br/Anvisa.
2: E essas foram as notícias do governo federal.
3: Uma realização da Secretaria de Comunicação Social da Presidência da República.
2: Produção da empresa Brasil de Comunicação.
3: Fique agora com as notícias do Poder Judiciário e do Congresso Nacional. Boa noite.
2: Boa noite, até amanhã.

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2: Conselho Nacional de Justiça apresenta medidas para ampliar a segurança e a transparência dos precatórios.
3: Grupo de trabalho sobre modernização do sistema de justiça avança para análise de propostas.
2: Justiça do Trabalho condena a empresa de agrotóxicos por assédio eleitoral.
3: Boa noite, eu sou Marcela Luiz.
2: E eu sou Walter Lima.
3: Ao completar um ano como presidente do Supremo Tribunal Federal e do Conselho Nacional de Justiça nesta terça-feira, o ministro Edson Fachin apresentou diversas providências que têm sido adotadas para a construção da política nacional para o tratamento adequado dos precatórios.
2: As medidas foram apresentadas durante a sessão do CNJ. A Micela Alves.
4: O objetivo de todas as medidas anunciadas é dar mais segurança, transparência e rastreabilidade aos créditos judiciais. Entre os feitos, Fachin destacou o lançamento da calculadora do cidadão de precatórios.
5: E uma calculadora de precatórios, que permitirá a qualquer pessoa conhecer o valor atualizado de seu crédito. Em novembro será a vez do painel nacional de dados, reunindo pela primeira vez informações sobre os precatórios de todo o Brasil.
4: O trabalho inclui diálogo com o Banco Central do Brasil, a Comissão de Valores Imobiliários e a Advocacia Geral da União.
3: O Grupo de Trabalho sobre Modernização do Sistema de Justiça realizou reunião no Supremo Tribunal Federal para consolidação das propostas recebidas.
2: O presidente do Supremo, ministro Edson Fachin, criou a comissão para formular propostas estruturais de curto, médio e longo prazo. Marcelo Della Libera.
6: O processo de participação social recebeu contribuições de 87 instituições, com centenas de propostas, como destaca o presidente do grupo de trabalho, Fernando Facuri Scaffi.
7: São centenas de propostas, porque vários grupos desdobraram aquilo em todos os itens aqui colocados, todos.
6: Entre as propostas apresentadas está o tema da inteligência artificial, como destaca o relator do grupo de trabalho, Neide Barros Belo Filho.
8: A outra gama de propostas foi a que gerou talvez mais discussão da última vez, talvez seja mais novidadeira delas, gira em torno de inteligência artificial e as plataformas eletrônicas também.
6: Os 6 subgrupos terão até 13 de outubro para organizar os trabalhos, discutir e votar as propostas sob sua responsabilidade.
3: Uma empresa de agrotóxicos foi condenada ao pagamento de indenização de R$100 mil por danos morais coletivos.
2: A condenação é referente à prática configuradas como assédio eleitoral durante as eleições presidenciais de 2022. A decisão é da Justiça do Trabalho em Minas Gerais. Breno Perrucci.
9: De acordo com a ação ajuizada pelo Ministério Público do Trabalho, a empresa coagiu empregados a votarem em um candidato específico, sob ameaça de perda de emprego e com promessas de vantagens, como o 14º salário. Além da indenização, a decisão obriga a empresa a evitar qualquer prática irregular, sob pena de multa.
3: O STJ marcou datas para julgamento em sessões virtuais dos primeiros casos que serão submetidos ao chamado filtro da relevância da questão federal.
2: Os julgamentos deverão ocorrer de 30 de setembro a partir das 11:30 da manhã até 7 de outubro. Fátima Uchoa.
10: O ministro Sérgio Cucchina, presidente da Comissão Gestora de Precedentes, Jurisprudência e Ações Coletivas, incluiu as demandas na pauta das 3 sessões especializadas do STJ. As partes e os procuradores poderão acompanhar as votações em tempo real. Em regra, a relevância da questão federal será analisada em sessão virtual e, se ela for reconhecida, os pedidos principais dos casos serão julgados depois em sessão presencial. Vale destacar que, embora todo o processo seja importante e mereça a atenção da Justiça, o papel do STJ é definir entendimentos que ultrapassem os interesses individuais das partes, como prevê o filtro da relevância.
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3: Uma boa noite.
2: E até amanhã.
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1: Eu sou Humberto Pinheiro e estes são os destaques de hoje do Jornal do Senado, que começa agora. Proposta cria o LGBTicídio e prevê pena de até 40 anos de prisão. Acesso de idosos a tecnologias para melhorar saúde mental aguarda votação na CDH. Consultor legislativo analisa causas de abstenção maior na votação para senador. Boa noite. Uma proposta recém-apresentada no Senado tipifica homicídios motivados por discriminação contra pessoas LGBTQIAPN+. O texto torna LGBTicídio crime hediondo e agrava penas para outras formas de violência. Repórter Pedro Pincer.
2: Um novo projeto no Senado cria o crime autônomo de LGBTicídio. A proposta define o delito como homicídio motivado por discriminação relacionada à orientação sexual, à identidade ou expressão de gênero, ou às características sexuais da vítima, reais ou presumidas, e prevê pena de reclusão de 20 a 40 anos. O projeto também propõe incluir o LGBTicídio no rol de crimes hediondos e alterar o Código Penal, a Lei das Contravenções Penais e a Lei Antirracismo. O senador Paulo Paim, do PT do Rio Grande do Sul, destacou os dados da violência contra essa população no Brasil.
3: Essa escalada de violência, agressão, morte, assassinatos, representa uma violação sistemática dos direitos fundamentais. A vida tem que estar sempre em primeiro lugar. A vida, a dignidade, a liberdade, a segurança, garantia que o Estado deve assegurar a todos. E a evidência é que não estamos diante de ocorrências isolados.
2: Dados do 20º Anuário Brasileiro de Segurança Pública referentes a 2025 registram 3.481 ocorrências de racismo por homofobia ou transfobia, alta de 35,6% em relação ao ano anterior.
1: A Comissão de Direitos Humanos pode votar projeto que garante o acesso a tecnologias para preservar a saúde mental e intelectual da pessoa idosa. Repórter Patrícia Oliveira.
0: A proposta leva em conta o acelerado envelhecimento da população e o aumento da doença de Alzheimer e de transtornos como a depressão. Além de auxiliar a saúde mental, o projeto também prevê a capacitação no uso dessas tecnologias para a estimulação intelectual por meio de aplicativos e ferramentas digitais que exercitam funções mentais. Com a inclusão digital, os idosos vão poder ainda ampliar o acesso aos serviços de saúde por teleatendimento e monitoramento remoto, além de reduzir o isolamento social, como destacou a senadora doutora Eudócia do PSDB de Alagoas.
4: Ao estimular autonomia, participação social e aprendizado contínuo, elementos essenciais para o envelhecimento ativo e saudável.
0: De acordo com o IBGE, o Brasil tem cerca

0: prevê que a renda líquida de um concurso anual de loterias seja destinada ao Fundo Nacional para Calamidades Públicas, Proteção e Defesa Civil, o FUNCAP. O valor corresponde ao que restar da arrecadação depois do pagamento dos prêmios, do imposto de renda sobre as premiações e dos custos de manutenção da loteria. Doeira afirma que o reforço no fundo pode ajudar estados e municípios a se prepararem para eventos extremos.
1: Os recursos permitirão que estados e municípios se preparem melhor para os desastres naturais, investindo em infraestrutura resiliente e em sistemas de alerta.
0: Na Comissão de Assuntos Econômicos, o relator, senador Hamilton Mourão, do Republicanos do Rio Grande do Sul, recomenda a aprovação do projeto com as mudanças feitas pela Comissão de Infraestrutura, entre elas, a que garante que a nova destinação não reduz os valores dos fundos que já recebem recursos dessas loterias.
2: Está na Comissão de Educação uma proposta que inclui nos projetos pedagógicos das escolas o atendimento adaptado para alunos com deficiência ou com necessidades específicas. De acordo com o texto, as escolas também deverão prever a institucionalização do atendimento educacional especializado, que é o conjunto de estratégias para eliminar barreiras que dificultam a aprendizagem. O objetivo da iniciativa é permitir que o ensino seja adaptado às características e necessidades dos estudantes, favorecendo a participação e o aprendizado em igualdade de condições. A medida já recebeu aval da Comissão de Direitos Humanos, onde teve parecer favorável do senador Flávio Arnes, do PSB do Paraná. Na ocasião, o relatório foi lido pela senadora Damaris Alves, do Republicanos do Distrito Federal. Ela destacou que os projetos pedagógicos das instituições de ensino devem incluir as flexibilizações necessárias, levando em consideração as particularidades dos estudantes.
3: O projeto pedagógico da escola deverá contemplar a flexibilização dos currículos, das metodologias, dos recursos educativos e dos processos avaliativos diferenciados.
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2: A taxa de votos brancos, nulos e abstenções nas eleições para o Senado costuma ser significativamente maior do que na disputa pela Câmara dos Deputados. Nas eleições de 2022, por exemplo, a soma de brancos e nulos para o Senado atingiu 18,7%, quase o dobro da registrada para os deputados federais. As informações com o repórter Douglas Castilho.
7: Enquanto a Câmara é eleita pelo sistema proporcional, com muitos candidatos em disputa e números de registro parecidos, o Senado adota o sistema majoritário, com menos candidatos, números muito diferentes e, por isso, uma digitação errada pode levar ao voto nulo mais facilmente. O consultor legislativo do Senado, João Trindade, ainda chamou a atenção para outro ponto: a falta de compreensão sobre a forma específica de renovação do Senado.
8: A gente tem um problema até de educação política mesmo do cidadão. Muita gente nem entende essa alternância de que numa eleição a gente elege um senador, na eleição seguinte elege dois senadores. Tem muita gente que descobre que tem um segundo voto para o Senado lá na hora.
7: A melhor dica é levar a cola com os números dos candidatos anotados e na ordem em que aparecerão na urna: deputado federal, deputado estadual ou distrital, senador 1, senador 2, governador e presidente.
2: Hoje, 29 de setembro, é o Dia Mundial do Coração. A data incentiva a prevenção de doenças cardiovasculares. O Senado tem projetos de lei que tentam reduzir o índice dessas doenças. A reportagem é de Márcio Maturana.
9: Uma em cada três pessoas morre de doença cardíaca. Por isso, 29 de setembro é o Dia Mundial do Coração. O Senado analisa projetos de lei que podem contribuir para diminuir essas estatísticas. Na Comissão de Assuntos Sociais, está em discussão uma proposta que cria a Política Nacional de Prevenção e Controle das Doenças Cardiovasculares, no SUS. O texto é relatado pelo senador Dr. Irã, do PP de

0: Roraima, que defende rapidez na aprovação.
1: É do interesse da sociedade, é de interesse do povo brasileiro, principalmente o povo que utiliza o nosso Sistema Único de Saúde, que é o nosso maior patrimônio em termos de saúde no país e o maior do mundo.
0: A comissão analisa também outro projeto que busca a proteção de grupos vulneráveis, como idosos, e pode reduzir o risco de eventos cardiovasculares agudos associados a infecções.
2: Com trabalhos técnicos de Eliseu Caires, o Jornal do Senado fica por aqui. Acompanhe agora as notícias da Câmara dos Deputados. Boa noite e até amanhã.

0: definir pensão alimentícia.
1: Frente da Saúde Mental lança guia para a regulamentação do ECA digital.
2: Relatório identifica 500 bilhões de reais em prejuízo anual com a pirataria.
1: Boa noite. Relatório apresentado na Câmara apontou prejuízo de 500 bilhões de reais por ano com a pirataria. O texto também sugere a criação de uma agência antimáfia, como informa o repórter José Carlos Oliveira.
3: A Comissão Externa sobre Atos de Pirataria e Agenda Brasil Legal aprovou o relatório parcial do deputado Júlio Lopes, do PP do Rio de Janeiro. O texto consolida denúncias apuradas nas audiências públicas e sugere propostas legislativas de combate mais efetivo à pirataria, contrabando, descaminho, sonegação fiscal e contrafação, ou seja, imitação ou cópia não autorizada. Segundo o relator, essas práticas provocam prejuízo anual de cerca de 500 bilhões de reais, considerando as perdas dos setores econômicos e a evasão tributária.
4: O que se consolidou no país nos últimos anos é uma economia subterrânea bilionária, altamente sofisticada, intrinsecamente articulada, com engrenagens do crime organizado transnacional, das facções armadas e das milícias territoriais.
3: O deputado identificou um processo de canibalização do mercado formal no Brasil por meio do controle territorial exercido por criminosos sobre a distribuição compulsória de botijões de gás e de serviços clandestinos de telecomunicações, a adulteração e o furto de combustíveis, o contrabando de cigarros e defensivos agrícolas, o desvio de energia elétrica, a invasão de plataformas de comércio eletrônico por produtos copiados e medicamentos falsificados. Para reverter esse quadro, Júlio Lopes defendeu transformação estrutural na capacidade de fiscalização do Estado, com investimento maciço em inteligência artificial, rastreabilidade de produtos, modernização do marco aduaneiro e urgente responsabilização dos intermediários digitais e marketplaces. O relatório é acompanhado de 3 proposições legislativas da comissão externa. Uma delas altera a Constituição para criar a Autoridade Nacional de Enfrentamento às Organizações Criminosas. Lopes a chamou de agência antimáfia.
4: Essa ação da ação antimáfia visa identificar exatamente aqueles que estruturam dentro do setor organizado o fornecimento e a sobrevivência de verdadeiras máfias em setores importantes como o do gás no Brasil.
3: Um projeto de lei cria o SINEOC, Sistema Nacional de Enfrentamento às Organizações Criminosas, com foco na articulação de vários órgãos públicos. O deputado garantiu que o sistema proposto não se choca com os já existentes, como o Sistema Único de Segurança Pública e a Estratégia Nacional de Combate à Corrupção e à Lavagem de Dinheiro.
4: O SINEOC não pretende substituir a mecanismos já consolidados. Seu propósito é diverso. É qualificar a articulação estratégica voltada especificamente à asfixia patrimonial, financeira e logística das organizações criminosas. A investigação de sua infiltração em mercados regulados, a cooperação internacional em casos de projeção transnacional.
3: O terceiro projeto da comissão reforça o combate à pirataria no comércio eletrônico e a pena em caso de violação de direitos de propriedade intelectual.
4: Queremos que haja imediato perdimento das mercadorias a fim de dar celeridade a esse procedimento.
3: Júlio Lopes explicou ter optado pelo relatório parcial porque outras sugestões vão depender da configuração do governo eleito em outubro. Após a aprovação do relatório, foi lançado o Movimento Brasil Legal, também com foco no combate à pirataria. A comissão ainda aprovou requerimento para futuro debate sobre os impactos da publicidade de apostas online e de jogos de azar veiculada por plataformas de redes sociais e big techs. Da Rádio Câmara de Brasília, José Carlos Oliveira.
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6: Transportes.
0: Covatti Filho, do PP do Rio Grande do Sul, defende a proposta de emenda à Constituição que limita o valor do IPVA a 1% do preço de mercado do veículo. O texto também muda a base da forma de cálculo do imposto, que passa a considerar o peso de fábrica do automóvel.
1: A PEC, apoiada por Covatti Filho, ainda prevê a possibilidade de os estados concederem descontos no IPVA para veículos menos poluentes. A mudança busca tornar a a cobrança mais previsível com base nas características físicas dos automóveis, em vez de considerar apenas o valor de mercado.
2: Projetos Guilherme Uchoa, do PSD de Pernambuco, exige que veículos oficiais da administração pública passem por regularização antes de serem leiloados. A medida estabelece a checagem obrigatória do Renavam e da base de índice nacional antes da transferência.
1: De acordo com Guilherme Uchoa, os órgãos públicos devem responder por problemas ocultos que impeçam o licenciamento pelo comprador. Para o deputado, a exigência protege o cidadão contra fraudes e impede o leilão de veículos oficiais com irregularidades graves.
6: Agricultura.
2: Luciano Amaral, do PSD de Alagoas, apoia projeto que incentiva a plantação de hortas urbanas e a compra pública de alimentos produzidos perto dos locais de consumo. Relator na Comissão de Agricultura, ele aponta que a produção pode reduzir os custos de abastecimento.
1: Luciano Amaral afirma que a medida também pode ampliar a oferta de alimentos frescos, gerando renda em regiões que ainda dependem do transporte por longas distâncias. O parecer do congressista sugere a retirada do prazo de 180 dias para a regulamentação da futura lei.
2: Ricardo Salles, do Novo de São Paulo, defende projeto que proíbe os conselhos profissionais de cobrarem anuidades de empresas cuja atividade principal não seja privativa de profissão regulamentada. Segundo o deputado, a medida beneficia agroindústrias, produtores rurais e construtoras que contratam técnicos habilitados.
1: A proposta também anula autuações, multas e processos administrativos em andamento que estejam em desacordo com as novas regras. Ricardo Salles argumenta que a cobrança atual gera custos duplicados e indevidos para o setor produtivo.
6: Educação.
2: Emanuel Pinheiro Neto, do PSD de Mato Grosso, apresentou projeto que inclui estudantes com dislexia entre os beneficiários da educação especial. A proposta altera a lei de diretrizes e bases da educação para assegurar o reconhecimento desses alunos em programas de ensino especializado.
1: Emanuel Pinheiro Neto explica que, embora a legislação já preveja acompanhamento, alunos com dislexia ainda não são reconhecidos como público da educação especial. Ele argumenta que a matéria busca corrigir essa diferença para que as escolas recebam recursos específicos.
6: Cultura.
2: Tetinha, do PL do Maranhão, é autora de projeto que reconhece o festejo de São Raimundo Nonato dos Mulundus, em Vargem Grande, como manifestação da cultura nacional. Realizada todos os anos em agosto, a celebração reúne romeiros em missas, novenas e procissões.
1: Tetinha argumenta que a festa preserva tradições transmitidas entre gerações, fortalecendo a identidade cultural do Maranhão. A deputada ressalta que a celebração também movimenta o turismo religioso e o comércio local.
6: Saúde.
2: A Frente Parlamentar para a Promoção da Saúde Mental lançou um guia para a regulamentação do ECA digital. A repórter Silvia Munhato traz mais detalhes sobre a iniciativa.
7: O Instituto de Estudos para Políticas de Saúde, o IEPS, o Juntô, Iniciativa Brasileira de Saúde Mental de Crianças e Adolescentes, e a Frente Parlamentar Mista para a Promoção da Saúde Mental lançaram o guia A Gente Usa, A Gente Decide. O guia pretende apoiar a implementação do ECA digital a partir da experiência do usuário jovem. Foram ouvidos jovens de várias regiões do país que construíram 14 recomendações para a regulamentação da lei, como explicou o presidente da Frente Parlamentar, deputado Pedro Campos, do PSB de Pernambuco.
8: Por isso, o guia A Gente Usa, A Gente Decide é fundamental para que nós possamos falar com os tomadores de decisão, com aqueles que estão escrevendo os decretos, implementando a legislação na prática e colocar a perspectiva das juventudes nesse processo. E que a gente possa sempre garantir que o espaço digital seja um espaço de garantia de saúde mental, de promoção da saúde mental dos jovens e não um espaço de adoecimento dessas populações.
7: Entre as recomendações do guia estão a segurança por idade e supervisão parental, o controle efetivo de tempo de uso, o uso de algoritmos orientados ao bem-estar e a proteção contra padrões irreais de aparência. O guia A Gente Usa, A Gente Decide pode ser encontrado na página ieps.org.br. Da Rádio Câmara de Brasília, Silvia Minhato.
1: Carlos Sampaio, do PSD de São Paulo, quer instituir o marco legal da reprodução humana assistida. O projeto regulamenta procedimentos como a fertilização in vitro e a cessão temporária do útero, fixando a idade limite de 50 anos para gestantes e proibindo a comercialização de embriões.
9: Carlos Sampaio acredita que a falta de uma legislação específica sobre a medicina reprodutiva gera insegurança jurídica e sobrecarrega os tribunais. Ele acrescenta ainda que o texto autoriza a reprodução pós-morte mediante autorização expressa do falecido.
1: Alice Portugal, do PCdoB da Bahia, é autora de projeto que criminaliza a divulgação de notícias falsas sobre vacinas. Segundo a deputada, a medida busca combater a desinformação e proteger a população de doenças preveníveis por imunização.
10: Com tanta fake news sobre vacina, era necessário fazer um alerta à sociedade brasileira que não vacinar pode trazer de volta males que haviam sido exterminados do Brasil. Agora, por exemplo, estamos tendo vários casos de sarampo em São Paulo. E o sarampo havia sumido do nosso mapa de infecções, das chamadas doenças tropicais. Também poliomielite. Então não é possível você achar que vai ter novamente uma geração de pessoas sequeladas com deficiência por conta de um vírus terrível que pode matar e que com uma simples gota sublingual você consegue impedir que o ser humano desenvolva deficiências físicas.
9: O texto de Alice Portugal prevê detenção de 1 mês a 1 ano e multa para quem divulgar notícias falsas sobre vacinas previstas nos programas públicos de imunização. A proposta está em análise na Comissão de Constituição e Justiça da Câmara.
6: Segurança Pública.
1: Célio Studart, do PSD do Ceará, apresentou o projeto que proíbe a publicidade e a promoção de plataformas de conteúdo sexual e de acompanhantes em locais públicos. A restrição abrange vias públicas, transporte coletivo, praças, parques e eventos culturais e esportivos.
9: A proposta também proíbe que clubes, ligas e entidades esportivas tenham contratos de patrocínio com esse tipo de site. Na avaliação do deputado, a medida protege crianças e adolescentes da exposição precoce a conteúdos adultos em ambiente público.
1: Simone Marqueto, do PP de São Paulo, apresentou o projeto que obriga emissoras de televisão a divulgar gratuitamente informações sobre pessoas desaparecidas. Pela proposta, familiares ou representantes legais poderão solicitar a veiculação, que deverá começar em até 48 horas após a entrega do boletim de ocorrência.
9: Simone Marqueto considera que a televisão pode ampliar o alcance das buscas. O projeto também prevê a divulgação da foto do local do desaparecimento e de canais oficiais para contato em horários de ampla audiência.
1: Projeto de Antônia Lúcia, do MDB do Acre, autoriza o uso de mecanismos de choque elétrico não letal em tornozeleiras eletrônicas usadas por agressores enquadrados na Lei Maria da Penha. A deputada explica que o dispositivo seria acionado caso o agressor descumprisse a medida protetiva.
9: Pela proposta, o choque seria aplicado de forma gradual, podendo chegar à incapacitação física temporária em caso de insistência. Para Antônia Lúcia, a medida reduz a vulnerabilidade da vítima e pode evitar feminicídios.
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6: Justiça.
1: A Câmara aprovou uma proposta que coloca o abandono afetivo como regra para definir pensão alimentícia. A repórter Kate Nayane tem os detalhes.
12: A Câmara dos Deputados aprovou o projeto de lei que estabelece o abandono afetivo entre os critérios para definir o valor da pensão alimentícia de filhos com até 18 anos. A proposta altera o Código Civil para definir que o valor da pensão deve considerar a sobrecarga física e mental de quem tem a guarda da criança ou adolescente, caso seja comprovado o abandono afetivo por parte do pai ou da mãe. A relatório do projeto, deputada Laura Carneiro, do PSD do Rio de Janeiro, explica os diversos danos causados pelo abandono. No adulto responsável pela guarda do menor, pode gerar sobrecarga física e mental, capaz de afetar, inclusive, a capacidade de prover as necessidades da criança ou do adolescente. Já nos filhos, o abandono afetivo pode causar problemas de autoestima, ansiedade, depressão e dificuldades para estabelecer relacionamentos saudáveis. O texto aprovado mantém os critérios já existentes entre a necessidade de quem recebe e a possibilidade de quem paga. Ou seja, tanto as necessidades do filho quanto as possibilidades financeiras do genitor que paga a pensão devem ser consideradas. A proposta que estabelece o abandono afetivo entre os critérios para definir o valor da pensão alimentícia segue para análise no Senado. Da Rádio Câmara de Brasília, Kate Nayane.
9: Lúcio Moschini, do PL de Rondônia, propõe a reunião obrigatória de processos que discutam usucapião, posse ou propriedade referentes ao mesmo imóvel. A proposta determina que esses feitos sejam julgados conjuntamente, exceto para ações que já tenham sentença.
1: Lúcio Moschini frisa que a medida evita decisões judiciais conflitantes e garante segurança jurídica em disputas imobiliárias. Nos casos em que a junção não for possível por questões de competência, o texto estabelece que as ações correlatas fiquem suspensas até o julgamento da questão principal.
9: Luciano Amaral, do PSD de Alagoas, pede esclarecimentos ao Ministério da Justiça sobre interlocuções entre a empresa de investimento esportivo SME e membros do Conselho Administrativo de Defesa Econômica. Ele quer investigar se houve tentativa de reverter uma punição antitruste.
1: Luciano Amaral afirma que o presidente da empresa enviou e-mails a clubes de futebol sugerindo proximidade com o CAD. O parlamentar ressalta que a apuração é indispensável para preservar a transparência e resguardar a imagem de imparcialidade do órgão regulador.
9: Daniel Agrobon, do PSD de Goiás, é autor de projeto que permite aos cidadãos bloquear preventivamente seu CPF contra a contratação de empréstimos ou abertura de contas. A proposta garante ao consumidor o direito de ativar e desativar o bloqueio, seja por modalidade, limite de valor ou período determinado.
1: Daniel Agrobon argumenta que a medida dá mais autonomia ao cidadão para se proteger das fraudes digitais. Ele acrescenta que caso os bancos descumpram a restrição imposta pelo titular do CPF e efetuem uma operação indevida, devem devolver em dobro o valor do prejuízo causado.
6: Política.
9: Eli Borges, do Republicanos do Tocantins, elogia a atuação da Frente Parlamentar Evangélica na Câmara. O deputado comenta que o grupo atuou em pautas relacionadas à liberdade religiosa, à educação e à defesa da família.
13: Nós retiramos em todos os momentos a doutrinação ideológica nas escolas. Nós conseguimos garantir, nos termos da lei, ampliar esta segurança para que a liberdade religiosa não fosse confrontada por alguma decisão judicial. Nós conseguimos evoluir nas questões orçamentárias do governo, que vinham com recursos, por exemplo, para uma criança mudar de sexo aos 8 anos de idade, e garantido isso pelo recurso do SUS.
1: Eli Borges cita ainda a ampliação da imunidade tributária para igrejas e a atuação da frente contra propostas relacionadas ao aborto e a mudanças nas regras sobre a autoridade dos pais na educação dos filhos. Ele acredita que essas ações fortaleceram os valores defendidos pela bancada evangélica.
9: Termina agora o jornal Câmara dos Deputados, produzido pela Rádio Câmara, com trabalhos técnicos de Wellington Teles e apresentação de Luciana Vieira e Val Monteiro. Boa noite.
1: A Voz do Brasil volta amanhã. Uma boa noite para você.
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1: Boa noite, eu sou Regina Pinheiro e você sintoniza a Rádio Senado. A programação musical é de Carlos Andrade, a gente ouve Clara Nunes.

0: Ouvimos Tereza Cristine, Tira Poeira, Folhas Secas. Zé Cavaleiro, Tristeza, Pé no Chão. E antes, Clara Nunes, O Mar Serenou.
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0: Em Brasília, 8:10.
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0: Na sequência, Planta e Raiz.

0: Ouvimos Roberto Carlos, Eu Te Amo, Te Amo, Te Amo, Céu, Cangote e ainda Planta e Raiz a dois passos do Paraíso.
1: Está pronto para votação na Comissão de Constituição e Justiça o projeto de lei que divide os casos de pessoas desaparecidas em três categorias: voluntário, involuntário e forçado. A proposta deve direcionar respostas mais rápidas e adequadas a cada situação para enfrentar os mais de 84 mil registros anuais do país. A reportagem é de Bruno Lourenço.
2: O projeto de lei que está pronto para ser votado na Comissão de Constituição e Justiça altera a lei da Política Nacional de Busca de Pessoas Desaparecidas para definir protocolos distintos conforme a natureza de cada caso. Pelo texto, que já foi aprovado na Comissão de Direitos Humanos do Senado, o desaparecimento passa a ser tipificado em três modalidades: voluntário, quando o indivíduo adulto e capaz decide romper o convívio por vontade própria ou fuga de ameaça; involuntário, decorrente de acidentes, desastres naturais ou crises de saúde mental; e forçado, resultante de violência, coação, fraude ou sequestro por terceiros. A relatora na Comissão de Direitos Humanos, senadora Damares Alves, do Republicanos do Distrito Federal, destacou a urgência de aprimorar a legislação diante do recorde histórico de notificações no Brasil.
3: A dimensão e a gravidade dessa problemática são evidenciadas pelos dados oficiais mais recentes do Ministério da Justiça e Segurança Pública, que apontaram um recorde histórico em 2025 com registro de 84.760 novos desaparecimentos no país, o que representa uma alarmante média de 232 ocorrências por dia.
2: A classificação baseia-se em estudos do Ministério Público e busca evitar desperdício de recursos policiais em casos onde a pessoa maior de idade optou pelo afastamento, concentrando o esforço investigativo nas ocorrências de crimes ou de vulnerabilidade extrema.
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0: Em Brasília, 8h29. Fique agora com Gal Costa.

0: Ouvimos Dominguinhos Abrir a Porta e também Gal Costa, Adeus Maria Fulô.
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5: Sueli Costa foi uma compositora refinada, com músicas gravadas por nomes importantes da MPB, em especial por grandes cantoras.
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5: Nascida em 1943, na cidade do Rio de Janeiro, Sueli Costa cresceu numa família de músicos em Juiz de Fora, Minas Gerais. Começou a compor na adolescência e, em 1967, teve a primeira composição gravada. Por exemplo, Você, com Nara Leão.
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5: Logo, a jovem compositora atraiu a atenção de Maria Bethânia, que incluiu nada menos que 3 músicas de Sueli Costa no espetáculo Rosa dos Ventos, de 1971, que depois virou um disco ao vivo renomado.
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5: E 3 anos mais tarde, no show A Cena Muda, Bethânia usou várias composições de Sueli, incluindo 2 poemas musicados pela compositora, um de Fernando Pessoa e outro de Cecília Meirelles.
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5: Aos poucos, Sueli Costa foi se tornando mais requisitada. Porém, o sucesso veio mesmo quando, em 75, emplacou músicas nas novelas Bravo e Gabriela. Maria Bethânia interpretou Coração Ateu e a própria Sueli Costa gravou Dentro de Mim Mora um Anjo.
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5: No mesmo ano, Sueli apresentou o primeiro dos 8 álbuns que lançaria em vida. Com um time de primeira no estúdio, ela deu voz a algumas composições que se tornariam clássicos de sua obra, como Encoraçado, Demoníaca e Coração Ateu.
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5: E no final dos anos 70, a cantora Simone, no auge da carreira, passou a gravar diversas músicas de Sueli Costa, aumentando ainda mais o prestígio da compositora.
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5: E vale mencionar que Sueli trabalhou em parceria com grandes poetas e letristas, como Titi de Lemos, Cacazo, Paulo César Pinheiro e Aldir Blanc, com quem compôs Altos e Baixos, gravada por Elis Regina. Sueli Costa morreu em 2023, aos 79 anos, após mais de 5 décadas de carreira. Pouco conhecida pelo grande público, foi muito celebrada pela elite da MPB, com cerca de 130 composições gravadas por nomes como Gal Costa, Ivan Lins, Ney Matogrosso e Nana Caymmi.
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5: Agora ficaremos com a música Coração Ateu, famosa na voz de Maria Bethânia, mas que ouviremos na versão original de 1975, com a própria Sueli Costa.

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2: Fala, turma. Tudo certinho? É terça-feira. Muito prazer. Eu sou o Rodrigo Santos, chegando na rádio que você ama, trazendo mais uma edição do Nossa Noite. O nosso encontro de todas as noites. @locutor Rodrigo Santos com dois S no final.